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0: 9:18.
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0: 9:19.
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0: não para.
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3: 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Hora certa.
4: 9:23.
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5: 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Hora certa.
6: 9h43. 9h43.

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Amigos, agora, para vocês, mais um modão.

0: 9:56.
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3: 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Hora certa.
4: 10 e 4.
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0: 10:41.
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1: 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Hora certa. 11 horas.
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0: Gostou? Agora a gente faz não. Obrigada, viu?
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1: 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Hora certa.
2: 11:20.
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1: 11 horas e 30 minutos.

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2: 11:35.

0: 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Hora certa. 11:42.
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1: Meia-noite e 28.

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1: 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Sejam bem-vindos ao Cê tá doido? 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
2: Cê tá doido, amigo? 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Bomba 2. 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

0: barulho aí.
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2: 1:20.

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1: 1:34.

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1: 1:48.

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0: 2:04.

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1: 2:25.

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1: Alô, galera, vamos na palminha da mão com a gente agora e depois vamos cantar esse clássico aqui que todo mundo conhece. 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
1: 2:36.

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0: conta zerou. Minha mulher me mandou embora de casa. Mas o importante é que agora a gente vai poder ficar juntos, né?
1: Ah, sem Pix não dá.
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0: 3:26.
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1: 3:36.

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2: 3,50.

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0: 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Hora certa. 4:31.
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0: 4:32.

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0: 4h52.
1: Página de amigos.
2: Misericórdia.
3: Ai, tô

4:57.

0: 4h59.
1: Não dá pra sair acreditando em tudo que você ouve, não. 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Ou não, né? Deixa eu falar.

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1: 5:17.

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1: Obrigado!
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0: 5:24.
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0: 5:35.
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0: 8.
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0: 5h56.
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1: Ita News FM 6:05.

0: Obrigado, gente. Incrível. Obrigado, meu parceiro.
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1: Ita News FM, 6 horas e 14 minutos.
2: Ação!

0: Alexandre Pires, senhoras e senhores.
1: Tá subindo. Prado!
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8: Pedra 90, 6h23.
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8: Aô! 6 horas e 25 minutos aqui na Ita News FM. Bom dia, bom dia, bom dia! Vamos chegando com mais um bloco recheadíssimo de muita música boa! Muito bem, 6 horas e 25 minutos, vamos chegando com ele, Eduardo Costa. Tem quem tenha, tem quem tem amor, né? Quem é, isso aí, né? E também Luan Santana, Água com Açúcar, Henrique Juliano, Acordo, Leandro e Leonardo, Tem Festa de Rodeio, é sucesso. É pra você do outro lado curtindo aí a nossa programação. Sejam todos bem-vindos! Ô, manhã gostosa, manhã. Essa manhã tá gostosa, né? tá chuviscando, dando chuvisqueirinho, né? Pra vir aquele frio gostoso, gostoso, gostoso. 6h26 é sucesso pra você!

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1: Muito bem, 6 horas e 39 minutos. Vamos aí para aquele rápido intervalo. Já já a gente volta trazendo muito mais sucesso para você. Deixa eu ver, eu quero mandar um grande abraço a todo o pessoal que está sempre sintonizado. Alô, Joãozinho, meu amigo Joãozinho está ligadinho. O Dair, a Dona Maria, lá no São Mateus, né? Pessoal de São Mateus aí, um grande abraço aí a todos vocês. Pessoal do Laço de Ouro, pessoal ligadinho conosco aí. Alô, Fredinho, meu amigo Fredinho Garrafa, toda a família ligado conosco. Vamos lá então, é aquele intervalo maroto, é VaptVupt, já eu volto com muito mais modão pra você.
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1: Muito bem, 6:45 aqui na Itanews FM. Aquele abração pra você que tá aí do outro lado curtindo aí a nossa programação. Ô, manhã gostosa. Vamos lá então, sucesso pra você. É um atrás do outro. É modão. 6:45. Fala comigo, Dona Excelsa. Dona Excelsa tá lá ligadinha. Dona Excelsa, seu parecido, né? Tão ligadinho. Também tá por lá também a... o seu Arnaldo, a Dona Lica, a Joana, todo o pessoal aí ligadinho no 12 aí na nossa programação. Vamos lá então, fala comigo, Dona Excelsa. Bom dia!
9: Bom dia, manda aí uma música do Daniel para toda Itapajipe, a Dona Lica, a Joana, para todos itapajipense. Bom dia, olha a chuva e olha a chuva.
1: Vamos lá então, 6:46, jeitão de caboclo, Daniel, participação de José Camilo.

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1: Muito bem, 6 horas e 49 minutos, 6h49. Eu quero mandar um grande abraço a todo o pessoal lá da Escola Gil Brasileiro, né? O pessoal tá ligadinho aí. Alô, a Jaqueline, todo o pessoal aí. Grande abraço aí pra vocês, tá bom? Ah, deixa eu ver aqui, mandar um grande abraço também o pessoal lá na creche, né? Pessoal da creche Marina, o pessoal da creche Marina aí, tá sempre ligado também conosco aí também. Grande abraço aí pra vocês. Vamos lá então, é sucesso de Vinomar, Minha Estrela Vai Brilhar. Sucesso pra você, 6h50.

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1: Muito bem, 6h53, Barreirito, Hipocrisia. É, sucesso aí pra vocês, né? Do Barreirito. Segura aí, meu amigo Joãozinho. Ô, modão.

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2: Muito bem, 7 horas e 6 minutos aqui na Ita News FM. Aquele bom dia gostoso pra você. É isso daí. 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Então, não precisa ficar triste, estaremos lá com aqueles deliciosos caldos. 7 horas e 6 minutos, aqui na Ita News FM. Ó, quero mandar um grande abraço ao meu amigo Joãozinho, que tá sempre ligadinho, né, Joãozinho? Grande abraço também ao pessoal lá da Boa Esperança, né? O pessoal da Boa Esperança, pessoal também lá da Vila Coqueiro, né? Tá sempre ligado aí conosco também, né? Então, um grande abraço aí a todos vocês. Vamos lá, então. Sucesso! Aí o sucesso, meu amigo Joãozinho tá pedindo esse sucesso aqui, ó, dos Paralamas do Sucesso, né? Alagados. E logo depois tem foi Deus que fez você pra mim, né? É, sucesso de Amelinha. Vamos lá então, Alagados!

Muito bem, 7 horas e 16 minutos, 7:16 aqui na Itaneus FM. Vamos lá então, agora para vocês, Roberta Miranda, Anseios.

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8: 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Muito bem, 7 horas e 23 minutos, 7 horas e 23 minutos aqui na Ita News FM. Um grande abraço a todo o pessoal que está sempre ligadinho conosco, né? Pessoal das escolas, pessoal aí das creches, enfim, a todo o pessoal do trabalho, no carro, em casa, aí curtindo a nossa programação, principalmente nessa manhã gostosa, né? Manhã gostosa de quinta-feira. Grande abraço aí a todos vocês, sejam todos bem-vindos à nossa programação. Aproveitando, quero mandar um grande abraço também a todo o pessoal lá na cidade de Paulo de Faria, né? Pessoal lá na cidade de Paulo de Faria, tá sempre ligadinho conosco também. Vamos lá então, a galera do Chapéu Gino e Geno.
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1: Itapajipe 7:36. Muito bem, aquele abração para você que tá aí do outro lado curtindo a nossa programação. É isso daí, para você que tá aí do outro lado curtindo a nossa programação, aquele bom dia, bom dia. Ó, vamos tentar colocar aqui uma reflexão para esse dia maravilhoso, né? Vamos tentar colocar uma reflexão aqui para vocês aqui, vamos ver se vai dar certo, né? Eu tava aqui no TikTok aqui, ouvindo aqui, e peguei essa visão aqui, né, do pastor aqui, e achei legal e vou tentar levar ela para vocês, tá bom? Vamos lá então. Deixa eu ver aqui o que que vai, o que que nós precisa. Opa, vamos ver, vamos tentar. Ah, deixa eu ver aqui o que tá faltando, formigão. Nós vamos tentar aqui ver se a gente consegue, né? Aí se a gente conseguir opa, vamos ver aqui. Eu acho que vai dar certo aqui, peraí.
2: O cara que...
1: Vamos ver se vai dar certo.
2: O cara que escreveu, que inventou o GPS, ele tava olhando pra quem?
3: Pra Deus. Pergunta por quê? Porque na vida, quando a gente vai sair daqui pra ir lá pro Rio de Janeiro, que é meu sonho conhecer o Rio de Janeiro. Quando a gente vai, a gente coloca o GPS. Pra chegar no destino, o que que a gente precisa fazer? A gente precisa começar a ouvir as instruções. A 20 km vira à direita. Anda 5 km vira à esquerda. Anda 15 km para a rotatória. Se a gente ouvir a instrução e for certo, a gente chega no destino. Só que se a gente errar, por displicência da vida, passada a entrada, ou por ansiedade a gente errar o caminho e entrar antes, porque na vida a gente sempre faz isso, o GPS olha pra você e fala, você é burro, eu vou desistir de você, é isso que ele faz? Não. Ele começa assim, ó, recalculando nova rota. Porque o objetivo do GPS é te levar aonde? No seu destino. Toda vez que a gente erra com Deus ou erra na vida, Deus recalcula a nossa rota. Porque o foco dele é nos fazer chegar no destino. A gente tem um destino, sabe onde é? O céu. E para chegar no céu a gente precisa de uma coisa só: ouvir as instruções. E não deixar que a displicência da vida não vire onde Deus manda a gente virar. Ou não deixar que a ansiedade da vida faz a gente virar antes de onde era pra gente virar.
1: É isso aí. Então fica aí o pensamento do dia, né? Para você aí que está nos ouvindo, né? Então, assim, muita coisa nas nossas vidas, a gente às vezes tenta pegar atalhos, né? E nem sempre o atalho é a opção certa, né? Às vezes você pega o atalho, às vezes as coisas não dá certo, né? Ou às vezes você pensa assim, vamos pegar esse atalho aqui que é mais rápido. Às vezes aquele atalho lá é o pior, né? Às vezes você pode demorar mais, né? Então fica aí a dica e para você, né, analisar o que está acontecendo na sua vida. Às vezes você fica assim, pô, tô tentando fazer tudo certinho, tô correndo atrás. Mas será que você está seguindo o caminho certo? Será que você não tentou pegar um atalho? Será que você não passou da sua entrada? Né? Então temos que recalcular aí as nossas rotas, recalcular aí tudo na nossa vida, né? Ah, você não está dando certo? Então vamos sentar, para um minutinho, para um tempo, e fala assim, vou recalcular a minha rota. Conversa com Deus, Deus vai te mostrar tudo certinho. Eu não estou aqui para falar de religião, estou aqui para falar de Deus. Então, eu estou aqui só para passar aí, né, para a pessoa estar recalculando, né? Aquele pensamento do dia, né, para você refletir, fazer uma reflexão da sua vida. Por que às vezes muitas coisas não está dando certo, né? Então, do momento que você passa a recalcular, né, as coisas que estão acontecendo ao seu lado, você passa a saber direitinho e tentar pegar a rota certinha. Às vezes, você está naquele caminho certo, aí você está assim, será que eu viro aqui? Será que eu viro ali? Será que eu vou reto? Será que eu volto? Então, é hora de você parar e pensar. Estou fazendo tudo certo? Certinho? Fica aí o pensamento do dia e a reflexão. 7h41, aquele intervalo rapidinho.
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1: Muito bem, 7 horas e 45 minutos, 7h46 agora, né? Ó, quero mandar um grande abraço a todo o pessoal que tá sempre ligado nos laticínios, né? O pessoal dos laticínios sempre ligadinho conosco, pessoal dos supermercados, né? O pessoal dos supermercados aí também tá sempre ligado aí na nossa programação, aí aquele abraço a todos vocês. Essa daí vou deixar no meu último bloco dessa manhã maravilhosa de quinta-feira, né? 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Deus abençoar, a gente vai colocar. A gente já fechou aí a parceria com a prefeitura, né? Já foi lá, já fez todos os parâmetros que tinha que ter feito, né? E a gente já até escolheu o lugar, né? Já colocou lá, vai... É, a partir aí da semana que vem, a gente já vai começar a fazer as montagens lá, aí do trailer, organizar tudo certinho, para não deixar na correria, né? Então, a gente vai organizar e levar o trailer para lá e já deixar tudo organizadinho aí para grande festa, né? Que é o Arraiá 2026. Estaremos lá. O caldo delicioso, caldo aí da dona Arli, né? E do Formigão vai estar aí na grande festa, né? Mais um ano aí no Arraiá do Lajeado 2026. É isso daí. Um grande abraço a todos vocês. Fiquem todos com Deus e até... Ah, mais tarde, né? É, daqui a pouquinho a gente volta aí com o programa Pedra 90, segunda edição, com seu amigo Formigão. É, já chega a nossa amiga Cláudia Rezende, logo depois tem Cláudia Rezende e Márcio Garcia no Jornal da Ita News. Logo depois tem o Pastor, depois do Pastor tem Humberto Filho e logo depois tem novamente... Pedra 90 com seu amigo Formigão na segunda edição. 7h49. Fui, tchau, fiquem todos com Deus e até daqui a pouquinho, se Deus nos permitir.
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1: Faltando 5 minutinhos para as 8 da manhã.

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2: Faltando um minutinho aqui na Ita News para as 8 horas.
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bom dia Itapajipe. Quinta-feira chegou, aquele dia que já tem um gostinho de fim de semana, né? Sou Cláudia Rezende e já estou aqui ligadinha com você para transformar essa manhã na melhor parte do seu dia. Já pegou seu café? Não? Vamos pegar, vamos sacudir a poeira, espantar a preguiça e começar esse dia com o pé direito. 8h05 aqui na Ita News. E agora você ouve Nossa Senhora do Brasil para iniciar essa manhã de quinta-feira. Padre Marcelo e Bruno Marrone.

0: Padre Marcelo Rossi. É um prazer muito grande para nós estarmos fazendo essa oração junto com o senhor. Um abraço do Bruno
1: e o outro do Marrone para o senhor e para todos os fiéis que estão cantando aqui com a gente.
2: Deus abençoe, Bruno.

0: 8h12, você ouviu Cheirosa de Jorge Mateus, Nossa Senhora do Brasil, Padre Marcelo e Bruno Marrone. E agora você ouve a mensagem de reflexão do dia.
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0: Os detalhes sempre foram a parte mais bonita da vida. É no jeito que alguém diz o seu nome, no olhar que demora um pouco mais, no abraço que aperta, como se quisesse segurar o tempo. É na mensagem de bom dia, no café que chega sem você pedir, na ligação 6 horas da tarde. Os detalhes são esses pequenos milagres que a gente esquece de valorizar, porque está ocupado demais correndo atrás do que parece grande. Mas a verdade é que são eles que constroem tudo o que é imenso. Porque sem os detalhes, nada tem alma. Sem eles, o amor vira costume, a amizade vira presença vazia e a vida perde a graça. Cuidar dos detalhes é, no fundo, cuidar daquilo que faz tudo ter sentido. E quem aprende a enxergá-los, descobre que a felicidade nunca esteve nas grandes conquistas, mas sempre nos pequenos gestos. Que mensagem linda, né? Pra começar essa manhã de quinta-feira. Inclusive, quinta-feira que foi chuvosa, né? De quarta pra quinta à noite. Eu não vi chuva. Tenho certeza que muita gente aí também não viu. Mas acordou tudo molhadinho, tudo fresquinho. E com um pouquinho menos de frio, né, gente? Porque o frio tava demais da conta. E agora você ouve Tô Ficando Com Ela, de Gino e Geno. Quero mandar um abraço pra Jaqueline, que já está ligadinha lá na escola Gil Brasileiro, isso mesmo. E também mandar um abraço pra Kátia, lá da creche Marina Costa Camargo. E o Adir também, que sempre está ligadinho aqui comigo. A Maria, Maria, que me parou na rua, falou: Cláudio, eu te escuto. Um abraço pra você, Maria, que tá sempre me ouvindo. É muita gente aqui me acompanhando. Quero mandar um abraço pro pessoal lá da Alta Elétrica Mendonça. Juninho, minha madrinha, meu padrinho. E também a Cleonice e toda a sua equipe. Quero mandar um alô pra Atenísia. Atenísia, que também tá lá todos os dias me escutando. Um beijo bem grande pra vocês. Uma excelente quinta-feira. E agora você ouve Tô Ficando Com Ela, de Gino e Geno.
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10: É isso aí, 8h24. Agora é a hora do seu signo aqui pela 90,3 de Áries, Touro e Gêmeos nessa manhã de quinta. 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

0: Você de Áries. A lua entra na segunda casa de manhã, freia seus impulsos e engata a vontade de ter segurança financeira. Mas o happy hour deve comprometer seus planos, já que tende a gastar além do que pode em rolê com amigos. Suas relações podem passar por um filtro poderoso. Fim da tarde, início da noite tende a ser mais críticos, com risco de disputa e treta. E no amor, o coração tende a buscar segurança, carinho e estabilidade. O resultado, tudo indica que vai avaliar bem o candidato antes e só vai dar like se mostrar os valores que você deseja. Cor do dia preto, números da sorte 4, 41 e 14.
1: Touro.
0: Você de Touro, a lua migrando para o seu signo de manhã, deve iniciar o dia com mais tranquilidade e convicção. Sua postura firme promete chamar atenção, mas pode causar tensões mais tarde. Tende a buscar conforto e aquele autocuidado caprichado. Um bom descanso, comidinha gostosa e momentos de paz prometem fazer milagres. No amor, seu jeito seduzente promete atrair olhares. O desejo de ter algo consistente aparece. Então, se a pessoa fizer o básico bem feito, pode te fisgar. Só cuidado com atitudes possessivas para o lance não subir no telhado. Cor do dia violeta, números da sorte 6, 26 e 51.
1: Gêmeos.
0: Você de Gêmeos. Como seu ritmo tende a ficar mais lento e sua energia social pode dar uma sumida, dia propício para organizar pendências, revisar tarefas e bolar projetos com mais calma. Pode pintar cansaço ou vontade de se isolar, além da inquietação ou pensamentos intensos no início da noite. A dica é não viajar demais nas preocupações e fazer algo que ajude a espairecer. No amor, a vibe é de reflexão, seletividade e desejo de um amor tranquilinho. Se já tem um ficante ou um mo, tende a valorizar momentos a sós com ele. Cor do dia amarelo, números da sorte 48, 39 e 12. 8h27 aqui na manhã, na Eita News 90,3. E meus ouvintes já estão aqui ligadinhos participando. Mercy Adriana, bom dia, Cláudia. Gostaria de pedir a música do Divino Mar, Minha Estrela Vai Brilhar. Música muito pedida aí nas nossas manhãs. Nosso amigo Divininho, parabéns pela composição. Eu, Mércia, ofereço para todos aqui da World Camisaria e todos que gostarem da música. Eu quero mandar um abraço para as meninas da World Camisaria. Rosinha, um abraço aí para vocês que estão sempre ligadinhas. Ligado o radinho aí, produzindo bastante roupa. Um excelente dia.

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10: 8h44. Tô de volta aqui com vocês. E lembrando, tá tendo sorteio aqui no Show da Manhã. É isso mesmo. São 3 sorteios e serão sorteados amanhã. Todo mundo que participar, interagir, pedir música ou até mandar bom dia, Claudinha. Coloca meu nome no sorteio aí. Vai estar participando. O primeiro sorteio é do Viveiro Arte Flores. Lá tem várias opções para você dar nesses dias dos namorados. Rosas grandes, pequenas, médias, calachuês. A sua escolha. Também tem cestas personalizadas com chocolate e vinho. 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E tá rolando o sorteio dele. Toda semana ele que presenteia meus ouvintes aqui, queridos. Essa semana é uma linda orquídea. É isso mesmo. Pensa você ganhar a orquídea e presentear quem você ama. É incrível, né? E também a nossa amiga Lu, a Lu do Leilão, pediu pra gente sortear aqui uma marmita deliciosa, mais um refrigerante. Ela faz aquelas deliciosas comidas lá no leilão. O sortudo vai ganhar aí esse almoço incrível. E também tem sorteio dos sorvetes do Lago. Nosso anunciante querido aí, aqueles deliciosos sorvetes. E vai ser sorteado um fundi. Em especial ao Dia dos Namorados, olha só. Três sorteios incríveis aqui. Desde segunda já estou anotando todos os nomes aqui de quem está participando. E amanhã vou realizá-los aqui para vocês. E agora vamos de previsão.
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12: Câncer.
10: Câncer, o desejo de promover mudanças vem forte, sendo uma oportunidade de rever as contas. Pode surgir oportunidade de ganhos em troca de ideias com os amigos. Só cautela ao misturar grana com amizade, pois tem sinal de furdunço. O dia favorece encontros agradáveis, mas o clima muda no início da noite, com risco de conflito, ciúme ou disputa de poder dentro do grupo de amigos. No amor, alguém ou do seu círculo de amizade pode deixar seu coração quentinho e querendo pijamas combinado. Mais tarde, tende a rolar química forte, porém com complicações. Cor do dia vermelho, números da sorte 43, 9 e 54.
12: Leão.
10: Você de leão. Sua presença firme, forte e decidida tem tudo para destacar hoje, o que pode beneficiar a busca por reconhecimento e estabilidade. Já no fim do dia, vejo o risco de auê em parcerias ou relações de trabalho. Momento de fortalecer relações que já vêm com uma base sólida, além de rever e ajustar aquelas que andam um pouco frágeis. No amor, tudo indica que vai querer demonstrações concretas de afeto e um amorzinho que queira algo fixo. Mas no fim do dia, ciumeira ou necessidade de ter o controle pode aparecer e complicar a relação. Cor do dia azul claro, números da sorte 47, 11 e 18.
12: Virgem.
10: Você de virgem. Um bom dia para estudar e se aperfeiçoar, fazer planos e pensar longe, mas também rever a rotina e trabalho. No fim do dia, cobrança ou mudança pode tirar do eixo. Só acalme e não pira. Hora de reconsiderar hábitos que impactam seu bem-estar, inclusive a autocobrança. Seu corpo pode dar sinal de que é preciso parar e mudar, como insônia ou palpitações. No amor, conversas sérias e interesses em comum podem aproximar alguém, mesmo que o quilômetro de distância seja grande. Se tem um crush ou love, tende a construir algo sem pressa, mas com consistência. Cor do dia verde. Números da sorte. 14, 60 e 51. É isso aí, 8h49. E vamos de participação dos ouvintes aqui que estão ligadinhos, participando, interagindo. O Fedrick, meu amigo Fedrick, que acabou de me ligar aqui, tá pedindo uma música do Milionário José Rico. Um abraço, meu amigo, um excelente dia pra você. Vou mandar aqui pra você a agenda rabiscada. E o Maurício também Carneiro lá ligadinho, pedindo aqui uma música do Milionário José Rico. Isso daí pra vocês dois. Excelente dia pra vocês. Vamos falar com a Rosana, que tá aqui todos os dias também. Bom dia, Rosana.
13: Bom dia, Cláudio. Passar a música do Leonardo, qualquer uma desses. Eu ofereço também a neta Maria Juliana, minha filhada Adriel, a Rosângela, Tuquim lá no Mato Grosso, a Beth, Lucimara, Adriana, o Arlão, o Antônio, o Léo Murinha, a Emne, Carlinha Margarida, e pra você também, Daíra Melinha, de todo mundo da casa, Murim.
10: Certinho, muito obrigada, Rosana. Um copo de vinho de Leandro e Leonardo, essa música top aí. E é isso aí, gente, só em moda boa. Você ouve também aqui, deixa eu ver aqui. Claudinha, manda pra nós a música da Tinês Ramos. Essa é a Jovelina e quero participar do sorteio. Ofereço pro Aleandro. Muito obrigada, Jovelina, pela participação.

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12: 9:06.
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12: É isso aí, vamos para mais três previsões astrais aqui no Show da Manhã. Libra, Escorpião e Sagitário.
13: Libra.

0: Você de Libra pode atrair bons negócios, acordos e mais conforto. Mesmo assim, redobre a prudência na hora do lazer e fuja de tentações, apostas ou pressões alheias. Bora se organizar e pensar a longo prazo. Ao longo do dia, pode até pintar chance interessante, se mudar o jogo e se dar bem. Mas Lua e Plutão tensionados no início da noite pedem para não arriscar demais. Uma conexão fortíssima promete pintar, despertando emoções intensas e desejos profundos. Mas na hora, mais outras coisinhas não tão legais, como teimosia e possessividade, podem bagunçar o coreto. Cor do dia salmão, números da sorte 43, 9 e 36.
1: Escorpião.
0: Você de Escorpião, seu poder de persuasão pode ajudar bastante com clientes, colegas e superiores. Só fica alerta para não exagerar na persistência, cair na teimosia ou resistir às mudanças. Questão antiga pode voltar à tona pedindo revisão e resolução. Já o fim do dia tem sinal de tensão em casa, inclusive aquele alecrim dourado da família testando sua paciência. No amor, a energia lunar contribui para o fortalecimento da relação, com chance de se comprometer para valer. Mas um acontecimento ou romance do passado pode remexer com os sentimentos e causar forrobodó. Cor do dia amarelo, números da sorte 8, 51 e 41.
1: Sagitário.
0: Você de Sagitário pode deixar o papo de lado e colocar a mão na massa com calma e praticidade. Mas no fim do dia, há chance de mal entendimento, crítica, retorno negativo ou conversa pesada. O dia favorece os cuidados com o corpo e a alimentação. Mas preocupações, irritação e excesso de estímulos podem trazer cansaço mental no início da noite. Cuide da cabeça também. No amor, flerte ou romance ganha um tom mais pé no chão e cuidadoso, com pequenos gestos valendo mais do que grandes promessas. O resultado pode acabar juntinho da pessoa que gosta, comendo e vendo série. Cor do dia vermelho, números da sorte 37, 39 e 21. Aqui na Ita News. Quero mandar um abraço pro pessoal da zona rural, pessoal na fazenda. E já lá tá cuidando de tudo, né? Tira leite, arruma cerca, trata dos gados, em geral, né? Muita coisa. O pessoal da fazenda não para, o pessoal da roça não para. Quero mandar um abraço também pro pessoal aqui do lado, do comércio local aqui. Os mercados, os comércios, as lojas, né? Estão aí no modo Copa do Mundo. Isso aí, quero mandar um abraço pro pessoal aqui da Óticas Bom Preço. Um abraço pra vocês. Abraço, Rayane. Abraço toda a equipe, Claudiele, Verônica, todo mundo ligadinho aqui. 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E agora vamos falar com os nossos ouvintes. Irilaine, bom dia.
2: Geraldinha, manda uma música pra mim, Dudu Acosta, pra você, pra Dona Odete, pra Marigá Guia, pra Inês Ramos, pra Juscelia, pra Tereza, pra Marluça. E pra quem quiser ouvir, manda aí pra mim, toca aí uma música do Acosta pra mim, tá bom? E pra você também.
0: Pode deixar, querida, muito obrigada pela participação aqui comigo. O Eduardo Costa canta demais, né? Vamos combinar. A melhor do Brasil, de Eduardo Costa. E agora vamos pra mais uma participação aqui. Odete, bom dia.
3: Bom dia, Claudinho. Tudo bem?
0: Tudo bem.
3: Essa música com... Vamos com o Zé Rico Milionário? Milionário José Rico? Qualquer um deles, Estrada da Vida, pode ser. Fez pra Glaucio, pra Yamar, pra Zumira, pra Tomás, pra Marigaguinha. Meus três filhos, Edivar, Ionei, Sidney, minhas netas, Lorena, Ana Paula, Gabriele, minha nora Diane. E todas gostarem da música, pessoas netas e netos, bisnetos, meus sobrinhos e sobrinhas, Andradinho. Um abraço e convivei pra você também.
0: Obrigado, querida. Família grande, é isso mesmo. Bora de A Melhor do Brasil, Eduardo Costa, Estrada da Vida, Milionário José Rico.

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3: 9h24, tô de volta aqui com vocês. E agora vamos para mais três previsões astrais, sendo elas as últimas dessa quinta-feira. E amanhã eu volto com mais previsões para vocês.
8: Capricórnio.
3: Você de Capricórnio, dia de rever valores, hábitos e a forma como lida com grana. Afinal, nem todo eu mereço precisa virar gasto. Cortes e ajustes podem ser necessários. A lua na benéfica, quinta casa, traz sorte, conforto e conquistas materiais, inclusive com uma fezinha. Mas o aspecto tenso com o retrô Plutão pede para fincar os pés no chão. E no amor, bom para paquerar, curtir, deixar o coração se divertir um pouco. O clima esquenta o romance, mas com praticidade e simplicidade. O alerta de fuzuê vai para o início da noite, quando insegurança e ciúme pode pintar. Cor do dia amarelo, números da sorte 39, 21 e 28.
8: Aquário.
3: Você de Aquário, tudo indica que só vai querer aconchego, buscando conforto nos parentes mais chegados e curtindo momentos simples com eles. Mas o início da noite pode ser complicado e estressante. Com foco em mudanças, tende a rever atitudes e cuidar melhor de si. Questões antigas ainda podem perturbar, mas evite entrar em crise por qualquer coisinha. No amor, como pode ficar mais realista e a fim de sossegar, tende a dar like em quem oferecer estabilidade e conexão verdadeira. E chocando geral, tudo indica que vai querer colar no crush, peguete ou mozão. Cor do dia rosa, números da sorte 27, 36 e 18.
8: Peixes.
3: Você de peixes, com a cabeça no mundo real, tende a se expressar de maneira focada, organizar as tarefas com praticidade e ter ideias possíveis de serem feitas. Mas pode bater insegurança no final do dia. Tirar alguns momentos só para você, seja para relaxar ou pensar, pode tanto aliviar quanto renovar sua energia física, mental e emocional. E no amor tem chance de atrair o crush ou apostar num papo despretensioso e discretamente sensual, com seu xodó, dia marcado pela troca de carícias e palavras carinhosas. O alerta, maneirar nas cobranças e ceninhas de ciúme. Cor do dia branco, números da sorte 9, 20 e 11.
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3: É isso aí, amanhã eu volto com mais Dica dos Astros aqui pra vocês. E agora vamos de participação aqui com os meus ouvintes que me alegram todas as manhãs. Maria, bom dia, Maria.
6: Bom dia, Cláudio, tudo bem?
3: Tudo bem.
6: Eu quero que você conheça uma música, o Marco Antônio, lá da favela do Luiz Henrique. Aqui a música passou pra mim primeira vez. Vai descendo, vai descendo devagarinho, sabe? Eu não sei o nome dessa música, eu não sei se é essa música. Mas que você passa pra essa pessoa, pro Marco Antônio, com todo amor e carinho. Tá bom?
3: Tá bom.
6: E foi isso pra vocês aí da rádio.
3: Obrigada,
6: querida.
3: Passa
6: pra você, viu, Cláudia?
3: Certo.
6: Ok? Obrigada, minha amiga. Uma boa quinta-feira pra você e bom trabalho. Tchau,
3: obrigada.
6: Beijo.
3: Tchau, tchau, beijo. Descer pra descer, eu acho que é essa, né, Maria? Espero que seja. Vamos conversar aqui também com o João Flávio. Bom dia, Claudinho. Estamos na sintonia. Vamos lembrar a dupla Nashville. Ô, Nashville, que eu tenho história, hein? Já fui em vários shows pensando numa... um povinho que canta, né? Um trio, né? Eles são um trio. Hoje ele tá cantando sozinho. Mas antigamente, quando ele veio aqui em Itapajipe, que todo mundo curtia um showzaço deles, era um trio, Nashville. Faz tempo que não toca a música deles, né? Por toda a vida, Nashville. Participação aí do meu amigo João Flávio. É um prazer ter vocês aqui nessa manhã de quinta-feira.
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6: 9:44.
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6: É isso aí, tô de volta. E agora você ouve Larga Aí Pra Ver, Léo e Rafael com Jorge Matheus. Terminei Mal Terminado, Henrique e Juliano.
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2: E os ouvintes estão participando aqui todos os dias ligadinho. Quero mandar um abraço pra Lu. E pra ela hoje eu vou mandar O Apaixonado Conexão, essa música linda aí. E a Marisa Félix também aqui ligadinha. Bom dia, somos seus ouvintes. Um abraço, querida. É um prazer ter você aqui comigo. É, manda pra nós Amor Sem Limites com Roberto Carlos. Oferecer pro meu esposo Aparecido. Olha que legal. Ah, quando eu vejo casal assim, eu fico feliz demais. Gente, vocês não têm ideia. E vamos também de participação da Valéria aqui. A Valéria, que tá... Valdivina. A Valerinha também, quero mandar um abraço pra ela que tá aqui mandando. Eu li o nome errado. Mas a Valdivina, quero mandar um abraço pra ela. A mãe do João Flávio aí, que tá sempre ligadinha. Ela quer que toque Zezé de Camargo, Serafim e seus filhos. Vamos começar com ele? Canta, Mirosmar.

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0: 10h13, é isso aí. Vamos voltando aqui, vocês ouviram Roberto Carlos, Amor Sem Limites e o Apaixonado Conexão. E agora temos a presença ilustre aqui da doutora Marina Trivelato. É um prazer ter aqui estar aqui com ela, né? E hoje a gente vai falar sobre um assunto que afeta os homens, mulheres e até crianças, né, doutora?
1: Mesmo. Bom dia, Cláudia. Bom dia a todos os ouvintes aí da Ita News e Itapajipe Região.
0: Afinal, quando a queda é normal? Quando ela pode indicar uma doença? Quais são os principais tipos de alopecia? Alopecia e quais tratamentos realmente funcionam? Vocês ficam aqui com a gente, porque você pode até descobrir e procurar ajuda cedo, vai fazer toda a diferença, né, doutora? E, ó, se algum ouvinte tiver alguma dúvida, pode mandar aqui que a doutora vai responder para vocês. Bom dia, Marina, seja muito bem-vinda novamente.
1: Obrigada, Claudinha. Então, esse tema é um tema que tem sido muito repercutido aí nos últimos tempos, né, que é a queda de cabelo. Eu já trouxe esse tema aqui, mas pelo aumento da procura, né, das consultas dermatológicas por queda de cabelo, alopecias, eu resolvi mais uma vez reforçar esse tema aqui no rádio para trazer informações aí para toda a população. Então, em relação a tipo de alopecia, as causas e também o tratamento. Primeiramente, eu queria dizer assim, que é muito importante saber o que é um normal. Porque muitas pessoas falam assim, qual a quantidade que é normal ter perda de fio? Então, diariamente, né, todos os dias a gente perde um pouco de fio de cabelo, entre 50 a 100 fios diário. Isso já é um quadro esperado. Agora, quando que você tem um problema, né, uma queda que se torna excessiva? Quando você vai percebendo que você está perdendo volume, quando vai surgindo falhas ou áreas assim de crescimento dos fios, que você vê que já não está crescendo mais, quando você olha para o ralo ali do banheiro e vê uma quantidade que cobre todo aquele ralo durante o banho, né, uma quantidade de fio, aí sim você já tem que ficar em alerta. E é muito importante a gente distinguir, né, definir algumas questões. Por exemplo, a alopecia é um nome que a gente dá para perda de cabelo, seja ela em circunferências ou seja ela total. E existem vários tipos, né, de alopecia, que podem ser cicatriciais ou não cicatricial. E aí é preciso fazer um estudo, um aparelho chamado dermatoscópio ou tricoscópio, que você vai visualizar como que vai estar esse couro cabeludo. Se é um couro cabeludo que tem orifício com saída de fios, se é um couro cabeludo que não tem orifícios para saída de fios, se tem descamação perifolicular, entre outros achados que é muito comum a gente ter na tricoscopia, de acordo com o tipo de patologia. E por isso é tão importante a gente saber o tipo para saber a causa e o tratamento, porque não é só por falta de vitamina ou repor vitamina ou usar, trocar um shampoo.
0: Tem parte genética também, né?
1: Isso, a gente vai falar um pouquinho também, principalmente de um tipo de alopecia chamada alopecia androgenética, que é a famosa calvície, que acomete muito homens, né? No caso de homens, são mais comuns do que mulheres, e você tem uma diminuição do cabelo, principalmente na parte que a gente fala que é na entrada e na coroa, que é essa parte de trás aqui do topo, assim, da cabeça. Acontece nos homens. Em mulheres, você tem um afinamento do fio. O fio vai ficando mais fino, né? Principalmente mais na região central. Então, é um fio fino, um fio que não desenvolve. E quando você faz o exame, a dermatoscopia, a tricoscopia, você vê que o orifício folicular, ele tem somente um fio de cabelo. Ele não tem aquele dois, três fios saindo. Então, quando você olha, você vê aquele cabelo mais rarefeito, né? Você consegue enxergar o couro cabeludo. E tem outros achados também que são importantes no exame. E esse caso de alopecia androgenética, como o nome já diz, acontece pela predisposição por ação de hormônios, que são hormônios androgênicos, que se ligam nos receptores no folículo do couro cabeludo, fazendo com que a fase do desenvolvimento, do crescimento, as fases do cabelo sejam alteradas. Então, você tem uma perda precoce dos fios e alterações no desenvolvimento desse fio também. Em relação aos tratamentos, quando você faz o diagnóstico de uma alopecia androgenética, a gente tem diversos produtos, via oral, tópicos, tratamento estético, que vão fazer com que haja o bloqueio do gene, medicações que vão fazer aumentar o fluxo sanguíneo, né, da vasodilatação e melhorar o desenvolvimento desse fio, laser, microagulhamento, que é o que a gente faz na clínica com as medicações, a infusão direta da medicação na pele, e medicação oral, tópica, e também em casos que você já tentou vários tipos de tratamento e não tem tanto sucesso, fazer o transplante capilar em casos específicos. Mas lembrando que mesmo quando o paciente faz o transplante, ele vai ter que fazer um tratamento de manutenção.
0: Porque na verdade pode voltar a cair, né?
1: Em caso genético, sim, porque é o que eu te falo, você tem receptores androgênicos no fio, então mesmo com transplante, eles não vão deixar de fazer ação, então você tem que bloquear o gene do paciente.
0: Cuidado é pra sempre, né, doutora? E sobre o eflúvio telógeno, explica pra gente, por favor.
1: Então, o eflúvio telógeno é uma das causas mais frequentes e mais comuns de queda de cabelo que a gente tem, aquela causa intensa e repentina que pode acontecer pós-infecção, né, dengue, covid, cirurgia pós-parto, no caso das dietas restritivas, das canetas emagrecedoras, a causa comum também de estresse emocional, eflúvio causado por deficiência de ferro, alterações da tireoide, então tudo isso faz com que tenha essa queda intensa e uma queda repentina. Quando você tem uma queda menos de 2 meses, nós classificamos como eflúvio agudo, e uma queda a mais de 6 meses é um eflúvio crônico. Então a pessoa vai percebendo que tem fio de cabelo por toda a casa, no travesseiro, né, a casa toda com cabelo, isso aí vai deixando o paciente um pouco desconfortável, né? Só que é um caso reversível. Quando você faz o diagnóstico da causa, a gente consegue repor vitaminas, no caso de deficiência, controlar a tireoide, no caso de alteração de tireoide, no caso das dietas restritivas, tem os suplementos para a gente poder, pelo menos, segurar um pouco desse fio. Então, é a causa mais comum e é a causa reversível. Agora, falando um pouquinho de alopecia areata. A alopecia areata é muito comum em crianças, pode acontecer no adulto, mas é mais comum em criança. E é uma doença, é classificada como uma doença autoimune, né? Então, o próprio organismo vai atacar diretamente o folículo capilar. Então, formando essas falhas arredondadas no couro cabeludo ou em outras áreas do corpo. Antigamente, o pessoal falava, é aquela pelada. Então, fica aquele círculo, né, no couro cabeludo e com a perda do pelo, né? Agora, pode estar também associada a outras doenças autoimunes. Então, é importante...
0: É importante investigar, na verdade.
1: Investigar. Eu queria falar agora. Investigar a causa. Quando é criança, a gente procura saber se essa criança teve algum trauma, se está sofrendo algum bullying na escola, porque mexe com o emocional da criança, se está tendo algum transtorno familiar que essa criança tá passando aí no ambiente, então o motivo do acontecimento. E para tratamento a gente costuma usar os corticoides tópicos, que é muito comum na dermatologia, fazer infiltração também com medicação, e no caso de corticoide via oral para casos mais extensos. Outro tipo é a alopecia cicatricial. Como eu disse antes, nós temos as alopecias não cicatriciais e as cicatriciais. As alopécias não cicatriciais são aquelas que é preservado a bulge do fio. Então, esse cabelo, quando você trata, ele volta a crescer. E no caso das alopécias cicatriciais, que são casos menos comuns, mas também são casos importantes, você tem a morte dessa bulge. Então, esse fio, ele não vai nascer mais. Você tem a perda total do orifício. Então, você não tem repilação capilar. Então, são casos mais complexos, casos que requer cuidado, acompanhamento e também um acolhimento, porque isso mexe muito com a autoestima do paciente. Então, é um caso que, quando diagnosticado, precisa fazer intervenção o quanto antes para a gente tentar bloquear a perda de outros folículos, né? A gente tentar preservar o máximo de fio possível, porque aonde já tem a cicatriz, não nascerá mais fio de cabelo. E dentre elas, a gente tem doenças como líquen planopilar, lúpus eritematoso discoide, foliculite decalvante, e para fazer esse diagnóstico, às vezes é muito importante a gente ter que realizar uma biópsia, que é a biópsia do couro cabeludo. Então, quando a gente faz a biópsia, a gente já tem um exame mais conclusivo e que nos norteia a fazer um tratamento mais adequado para esse paciente. Lembrando que o acolhimento nesses casos é muito importante, porque aonde tem a cicatriz não haverá mais pelo.
0: É uma situação, né? Tem que contar com o apoio da família, claro, com um profissional adequado para estar fazendo esse tratamento correto, né, doutora?
1: Sim, sim. E sinais de alerta, né, além dos pelos, né, o paciente sente às vezes coceira.
0: Percebeu, já corre e vai na doutora.
1: O melhor é quanto mais cedo você fazer o diagnóstico, você impedir essa progressão.
0: E como que é feito o diagnóstico, doutora?
1: Eu já até adiantei aqui um pouco, né?
0: Você já falou bastante aí, deu um resumo.
1: História clínica, né, desse paciente bem detalhado, né, se já tem algum caso de alopecia na família, fazer os exames, né, a dermatoscopia, a tricoscopia do couro cabeludo, os exames laboratoriais também são importantes, e por último, igual eu disse, a biópsia do couro cabeludo, né, evitar automedicação para não atrasar os processos de diagnóstico e procurar o profissional o quanto antes.
0: Doutora, você está atendendo na Juliana Naves, né?
1: Isso.
0: Constantemente aí. E lá você realiza essa biópsia do couro cabeludo?
1: Faço todos os tipos, tanto da consulta quanto o exame de biópsia, quando solicitado em casos assim, quando necessário.
0: Perfeito. E existe vitamina para essa queda de cabelo aí?
1: Ah, é uma boa pergunta, porque na internet, né, vende as vitaminas, aquelas gominhas,
0: né? É muita coisa,
1: né,
0: que tem na internet.
1: Gominhas, né?
0: Uhum.
1: Então, no caso de alopecia, como eu falei, por restrição alimentar, no caso das canetas emagrecedoras, deficiência de ferro, deficiência de vitamina D, a gente faz sim, né? Então, toda suplementação é necessária para poder compor esse fio, né? Mas, às vezes é um caso que não é só fazer reposição de vitamina, né? Por isso que é importante fazer o diagnóstico, para entrar com a medicação oral ou tópica correta, ou um microagulhamento, ou laser, ou fazer os tratamentos com intervenção um pouco maior, mas sabendo do que se trata a situação. Então, o paciente está com perda de cabelo excessiva, afinamento dos fios, vendo que tem falhas, né, as alopecias. Então, não ignorar os sinais, porque tem muita doença que tem tratamento, mas tem que ser diagnosticada de uma forma um pouco mais precoce para evitar a perda definitiva e a gente conseguir ir conduzindo um caso com um resultado um pouco mais satisfatório.
0: Ah, certinho, doutora. Ó, muito obrigada aqui. Que Deus abençoe seu trabalho a cada dia que passa, que tá sendo muito gratificante ver aí muitas pessoas passando por você, cuidando da estética, tanto, né, do cabelo, como se diz, dos pés
1: ao fio do cabelo.
0: Ao fio do cabelo. Então, passa as informações pra gente, onde você atende, os horários, o seu telefone de contato, pra gente estar atualizando os ouvintes aqui, pra eles estar marcando uma consulta com você.
1: 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Cláudia, muito obrigada.
0: Imagina.
1: Por essa oportunidade.
0: Prazer ter
1: você aqui. Agradeço aqui a todos os ouvintes da Ita News e Itapajipe Região.
0: Volte sempre.
1: Obrigada.
0: Esperando já o próximo tema pra gente abordar.
1: Exato.
0: Aqui. Tchau, tchau. Obrigado.
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7: 10h34 aqui na Itan News, ó, passou pra 35.
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7: É, temos um bate-papo incrível com a doutora. E agora, doutora Marina Trivelato, dermatologista que atende aqui em Itapajipe. E voltamos à programação aqui. Bárbara Carolina tá pedindo talismã.

0: Um abraço para você e para sua mãe Fábio, que está aí na fazenda todos os dias, ligadinhas aqui comigo, inclusive estão participando aí dos sorteios que eu vou sortear amanhã. E vamos para mais ouvintes participando. Um abraço, Kátia, perdão a demora. Ela quer mandar aqui Christian Ralph, Vida Virou, para todos da Creche Marina Costa, e quer também parabenizar o Vicente Silveira. Ela e o Adi estão mandando um parabéns especial aí. Tem parabéns, tem vinhetinha.
1: Parabéns, parabéns, parabéns.
0: E participação especial aí da Marina pedindo Prefiro Nem Perguntar, Diego e Vitor Hugo, música linda também. E vamos para mais uma participação, finalizando as últimas do bloco aqui para vocês. Valéria, bom dia, Claudinha. Hoje eu quero pedir Estrada da Vida de Milionário José Rico. Ofereço pro meu pai, o senhor Milton, aniversariante do dia, toda a programação para ele.
1: Parabéns, parabéns, parabéns.
0: Parabéns, senhor Milton, que Deus te abençoe muito. Parabéns a todos os aniversariantes. Estrada da Vida, Milionário José Rico.

que quer, às vezes escuta o que não quer, viu?

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11: 10h53.
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Bom dia, são 11 horas e 5 minutos. Está começando pela 90,3 FM, mais uma edição do Jornal da Ita News. Hoje, quinta-feira, 11 de junho de 2026. Estamos na fase da lua minguante. Eu sou Cláudia Rezende. E vamos conferir os destaques da edição de hoje. E hoje, Dr. Paulo Gabriel Leite fala sobre os primeiros sinais do declínio cognitivo nos idosos. Música.

0: Prefeitura abre pré-cadastro para interessados em ocupar salas da rodoviária municipal. E o maior arraiá de Minas Gerais está chegando e já tem data marcada. Acidente envolvendo pelo menos 3 veículos é registrado na BR-153. Copa do Mundo começa hoje com show musical e arbitragem brasileira. Confira todos os grupos da competição. Abono salarial. O prazo para enviar dados ao E-Social termina dia 20. Brasil cria mais de 54,8 mil vagas para jovens aprendizes até abril. Novo programa vai enviar mensagens para notificar celulares roubados. 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
0: Estou aqui agora com o Dr. Paulo Gabriel Leite, ao vivo, do Projeto da Saúde do Idoso, que vai falar com a gente sobre os primeiros sinais do declínio cognitivo nos idosos. Bom dia, doutor.
3: Bom dita, Cláudia. Bom dia a todos os ouvintes da Ita News FM. Passamos semana passada sem um programa, né? Teve o feriado. Voltamos, e voltamos assim com bastante bagagem, bastante informação. Esse tema eu trouxe, já falei bastante sobre, mas é um tema que eu trago bastante informações novas, bastante atualizações, porque eu aproveitei nesse feriado para estar me atualizando. Estive num congresso internacional sobre neurocirurgia, neurociência, né, que fala sobre só essas doenças do cérebro, principalmente das doenças que a gente trata na questão da geriatria. Está bastante importante e a gente falou muito sobre o declínio cognitivo do idoso relacionado a várias coisas, né? Então vem várias informações aí que eu quis trazer para o programa e quis aí trazer para a população, que eu acho que vai ser de extrema importância. Então falou-se muito nesse congresso sobre a relação da queda do declínio cognitivo. E o que, que é essa queda, Dr. Paulo? Você está falando desses termos muito específicos, né? É quando o idoso começa a perder um pouquinho a sua capacidade de memória, sua capacidade de pensamento, raciocínio lógico, né? Sua capacidade de pensar e raciocinar e fazer as suas atividades diárias de uma forma autônoma e independente, de uma maneira mais biológica e natural, né? Com o tempo a gente sabe que tem uma perda dessa capacidade, dessa independência e autonomia, mas tem, sempre que eu falar, a curva biológica, né, que é aquele declínio normal, né, do idoso sem uma patologia, e a patológica. Então a gente abordou muito isso e falou muito no congresso, e se falou de muitos estudos. E uma coisa que eu achei muito interessante de todas as palestras que eu assisti lá, da relação que eu falo tanto aqui no programa, que eu fiquei satisfeito porque eu pego isso muito no pé dos meus pacientes, e estudos robustos falaram sobre isso e vieram com à tona com bastante evidência científica de que está relacionado sim, né? Então relacionaram muito essa queda cognitiva desses idosos com a sua autonomia e independência, principalmente da relação da parte muscular e da questão da autonomia motora. Né? Foram-se observados estudos grandes, né, robustos, que os pacientes que começam inicialmente a apresentar sintomas de perda de peso, né, igual a gente fala sobre sarcopenia, que já é uma doença, mas a perda de peso um pouco da massa muscular, né, que começa a interferir na forma do paciente até andar, deambular, né? Então relacionaram muito a questão da deambulação. Deambular é andar, né? O paciente que começa a ter dificuldades mais cedo com andar, começa com uma lentificação na caminhada, ou com desequilíbrio, ou com perda de força muscular, esses pacientes correlacionaram diretamente a também um declínio cognitivo concomitante. Então, ao mesmo tempo que esses pacientes da parte motora começou a ter prejuízos, ele também teve prejuízos da parte cognitiva, né, na parte de raciocínio lógico, de pensamento e tudo mais. E foram observados que os pacientes que preservam mais massa muscular, que são mais ativos, que são pacientes que têm uma reserva energética maior, esses pacientes não tendem a ter tanto declínio cognitivo rápido, né? Viu essa associação muito grande. Então, assim, fiquei muito satisfeito, porque a gente fala muito aqui no programa sobre a importância da gente chegar numa longevidade, né? Dos idosos chegar com uma qualidade de vida, com a sua independência, sua autonomia bastante interessante, que preserve, leve um estilo de vida saudável, e principalmente a prática de exercícios, né, para ganho de massa muscular. Sempre falo isso no programa, que músculo é energia, músculo é reserva energética. Então, quando você precisar, onde você vai buscar? É no músculo. E esses estudos vieram comprovando que tem uma relação gigante, ainda tem muita coisa por vir, mas a relação gigante do músculo com a saúde cerebral. Então, pacientes que desde cedo, né, começam a fazer tipo uma academia, se alimentam bem com alimentação.
0: Estilo de vida, né?
3: Estilo de vida, principalmente. Começa a se alimentar melhor com fontes de proteína e tudo mais, para conseguir preservar mais a sua massa muscular e conseguir com que isso não tenha um prejuízo na sua parte motora, osteomuscular, que a gente fala, tendem a ter a memória, não só a memória, mas a saúde cerebral correlacionada diretamente.
0: E, doutor, o que vai diferenciar esse envelhecimento natural, né, do comprometimento cognitivo?
3: Então, a gente fala das curvas naturais, né? Tem a curva biológica e a curva patológica. A biológica você tem, né? Conforme passando os anos, a gente já fez um programa só sobre isso, que o paciente tem uma perda, né, de um pouco da perda do raciocínio tão rápido, a memória ser um pouquinho mais lentificada, né? E até também da questão da autonomia, principalmente a parte motora, a gente tende a perder um pouquinho de massa muscular conforme o tempo, né? Isso prejudica o caminhar, o equilíbrio e tudo mais. Mas isso dentro de uma forma biológica, que não leve ele a ter problemas em sua independência e autonomia. Ele continua fazendo suas atividades normais, ele conseguiu ser autônomo, né? Conseguindo ter suas próprias decisões, consegue, como se diz, cuidar da sua própria casa, morar sozinho, andar sozinho na rua, às vezes, muitas das vezes, dirigir. Então, tem sua autonomia preservada. Não tem aquela avidez de quando é jovem, mas tem aquele declínio tanto cognitivo quanto osteomuscular, né, da preservação, mas só que é um declínio biológico. O patológico é quando ele começa a perder a capacidade dessas funções, né? Não consegue mais exercer essas funções. Isso não é natural. Natural é que você não ser, claro que você é um, não mais um jovem, mas assim, você consiga permanecer, né? A dignidade, a gente fala da dignidade humana, né? E tudo mais. Você consegue ainda ter sua independência, sua autonomia e sua dignidade humana. Você consegue exercer todas as suas funções sem depender de terceiros. Quando você começa a ter que depender de terceiros ou ajuda de uma bengala, de uma prótese, de alguma coisa nesse sentido, você vê que o declínio já não é mais fisiológico. Esse declínio é patológico, né? Então, o estilo de vida vai nos moldar diretamente a você ter um declínio, você levar a velhice, a longevidade de uma forma biológica, né? Que não perca sua autonomia e independência. E os estudos mostraram o quê? O que, que foi de interessante mesmo que eu trouxe, que trouxe no tema nesse programa. Que é muito interessante, que os que mais trabalham a parte osteomuscular, quanto mais jovem, mais cedo, que faz exercício físico, que é aquele paciente mais ativo, que não fica tanto em casa, parado, que não é tão preguiçoso, assim, em modos de dizer, né, de não gostar de atividades físicas e uma boa alimentação, esses pacientes levam um corpo mais saudável e diretamente a mente também, ela tende a não envelhecer, ela tende a caminhar como se fosse com o corpo. Corpos que você não trabalham bem, os estudos apontam que as doenças cognitivas também acompanham da mesma forma. A relação está direta, isso foi comprovado em estudos robustos. Foi diretamente, assim, o desvio foi mínimo. Todos os pacientes que tinham uma preservação muscular boa, um caminhar bom, andava bem, tinha bom equilíbrio, que passava por todos os testes das mesmas idades, pacientes de 70, 80 anos, e os que não tinham a perda de os que tinham uma perda de força muscular. Porque a gente pode pensar assim, ah, eu tenho uma perda de força muscular? Não, eu só não ando bem, mas eu tenho a memória boa. Não, o estudo mostrou que a relação estava direta. Ainda tem muita coisa para a gente descobrir, mas o estudo mostrou e eu achei muito interessante, né? Porque assim, então não, você não tem um prejuízo, ah, eu não gosto de exercício físico, só da questão de no futuro talvez eu não ter uma boa deambulação, não andar tão bem, não ser tão forte assim, não. O cérebro está relacionado completamente
0: com a depressão, saúde, né, cerebral, que está demais devido aí aos sedentários dos idosos.
3: Não tem comprovado, mas levando a minha experiência, eu acho que é o quê? Que a gente fala muito da neuroplasticidade. O que é a neuroplasticidade, doutor? Lara, para de falar coisa difícil aqui. Neuroplasticidade é a capacidade de você ativar, eu já falei sobre isso, partes do cérebro que você não usa. A gente usa em torno de 15% do cérebro. Então, mesmo que o seu cérebro envelheça, tem muita coisa que você nunca usou. Então, se você começar a aprender coisas novas, você ativa partes do cérebro que você nunca usou. Então, vamos lá. Eu tenho 100% do cérebro. Eu uso 15%, sobrou 85%. Eu perdi 30%, né? Caiu para 55%, né? Eu já uso 15%, então eu tenho 45%. Mas eu tenho 45% que eu nunca usei. Então, eu posso começar a ativar partes. Mesmo que ele seja envelhecido, eu posso usar partes do cérebro que eu nunca usei. E isso faz com que eu preserve a minha autonomia e independência. Eu faço uma parte compensatória. Então, o que, que eu imagino que esses estudos estão nos mostrando? Que esses pacientes mais ativos, né? Esses pacientes que não perdem tanta massa muscular, é um paciente que faz atividade física, sempre está aprendendo uma atividade nova, sempre está fazendo um exercício novo, está convivendo com pessoas diferentes, novas amizades, novos convívios, novos aprendizados, estimula o quê? A neuroplasticidade. Então, estimula, está sempre estimulando o cérebro. Ele está malhando ao mesmo tempo o corpo, mas indiretamente está malhando o cérebro.
0: Que é um ligado com o outro.
3: Isso. Foi o que a gente, que foi a maior discussão que a gente acha que chega nesse ponto. Por isso que tem essa relação muito grande. E assim, foi discutido várias coisas nesse congresso. Esse congresso trouxe uma bagagem muito grande e eu fiquei muito satisfeito, principalmente no que a gente foi discutido e que eu hoje aplico em consultório. Eu vejo que algumas coisas a gente está caminhando no que a ciência está nos mostrando, né? A gente falou muito sobre o do canabidiol lá, que ainda é um estigma muito grande, a gente já sabe entre nossa população, né? Principalmente os mais idosos, a gente sabe que o canabidiol é o princípio ativo que a gente tira da cannabis sativa, né? Que a planta, a erva da planta da maconha, né? A gente dá conta de extrair, fazer um extrato e tirar só o princípio ativo que faz benefício para o cérebro, né? E isso hoje é estudado muito na neurociência, né? Então, lá era um congresso só de neurociência, né? A gente focou mais no cérebro. Eu fui no congresso de geriatria, mas focado na parte do cérebro. Então, eu trouxe muitas coisas para a parte de Alzheimer, Parkinson, a gente já utilizou muito. E o que é a cannabis, né? O canabidiol, que a gente tanto fala, que está implementando, que mostrou. Os estudos apontam, sim, que ele entra como uma droga hoje que ativa e deixa o cérebro muito ávido. É como se ele desse uma rejuvenescida no cérebro. Né? Ainda não tem tantos indícios de como age, mas ele simplesmente, de uma forma simplória, ele ajuda o cérebro a funcionar de uma forma melhor. O cérebro é formado por vários neurônios, são células que fazem parte do cérebro. Esses neurônios se comunicam, eles têm um espaço para se comunicar. A gente fala que são neurotransmissores que comunicam um outro. Então, o que foi provado é que a cannabis ativa, ela faz com que os neurônios, a gente fala que os neurônios, a gente brinca como se fosse um fio elétrico. Ele conduz uma energia. Então, para conduzir uma energia, eles são vários fios, um ligado no outro. Então, ele tem ligações. Essas ligações, quando o cérebro fica velho, pode prejudicar. Várias coisas podem prejudicar. As doenças, como Alzheimer, Parkinson, prejudica essas sinapses que a gente fala, né? E isso faz com que as doenças vão se prolongando. A cannabis sativa é como se ela voltasse a fazer que essas sinapses ficassem melhores, né? Ficassem mais ávidas, a gente fala, né? Então, é como se ele fosse ele engraxasse o cérebro da pessoa mesmo, assim, num modo geral, e deixasse o cérebro funcionar de uma forma melhor. Então, assim, não que ele age direto, mas indiretamente, ele deixa o cérebro um pouco mais saudável, mais ávido, mais rápido, para que o cérebro funcione de uma forma mais natural, melhor. E as medicações que a gente já usa para os tratamentos de Alzheimer, Parkinson, tem um potencial maior de efeito. Porque se eu melhoro a comunicação onde essas medicações atuam, elas vão ser menos desperdiçadas, vão ser mais efetivas. Então, ele não entra como um tratamento hoje, o canabidiol, como um tratamento único para o cérebro para essas doenças. Ele entra como um tratamento coadjuvante, mas que tem... Está tendo estudos robustos também que mostram a melhora muito significativa. Vou dar um exemplo assim. Às vezes você pega um paciente com Parkinson, com um tremor já grau 3, 4, um grau grave, e você consegue entrar com a cannabis sativa e melhorar, entrar como coadjuvante, né? Não vou tirar o tratamento do Parkinson dele, ele continua com os medicamentos, né? Quem já conhece da família que tem, que é o Prolopa e outros medicamentos, o principal é o Prolopa. Né? Ele entra, ele consegue fazer com que o Prolopa age melhor. Então, assim, às vezes melhora de 30% até 40% aquele tremor que o paciente já tinha. Então, ele entra como um coadjuvante muito grande. Hoje é uma das drogas mais promissoras da neurociência e o que a gente vai mais estudando. Tem outras drogas novas vindo para o mercado, mas o cannabis sativas hoje já está no mercado, a gente já está em uso e a gente está aprendendo, entre aspas, em várias doenças, né? E mostrou-se em todas, até em doenças psíquicas, como depressão e outras doenças também, não só Alzheimer, Parkinson e tudo mais. Então, é uma droga que, assim, bastante pacientes meus já usam o canabidiol, e agora eu volto desse congresso, assim, tendo mais certeza que a gente está no caminho certo com essas drogas, que está mostrando umas respostas satisfatórias muito interessantes nos pacientes.
0: Doutor, tem um ouvinte aqui conversando com a gente. Bom dia, doutor. Eu acho que é isso. Hidroterapia, eu não conheço. Ajuda na perca muscular ou tem que ser a musculação?
3: Deve ser a hidroterapia.
0: Deve
3: ser a hidroterapia. Ajuda, com certeza. Tudo que movimentar músculo ajuda. Ou melhor, musculação. Sem sombra de dúvida. É musculação. Só que assim, musculação para idoso. Pode. Né? Mas você precisa procurar um profissional que faça de acordo com a realidade daquele paciente. Né? Ele vai fazer uma musculação, né, voltada para ele. Né? O fisioterapeuta não deixa de fazer isso. Né? Quando ele faz o fortalecimento muscular, é para ganho de massa muscular. Não deixa de ser uma musculação, só que focado para ele. Às vezes não é que musculação, você pensa numa academia, aqueles pesos, aquelas barras, todo mundo tem que levantar igual. Não, tem vários exercícios sem pesos para ganhar massa muscular. Né? Então, exercício dentro da água, dentro da piscina também, movimenta todos os músculos, ajuda a ganhar peso, ganhar massa muscular.
0: Pilates. Né?
3: Pilates também, fortalecimento principalmente, e ganho de massa muscular.
0: E alongamento também, né?
3: Alongamento ajuda. Só tomar um pouquinho de cuidado com os aeróbicos, né? Os aeróbicos queimam muito, principalmente energia, né? Principalmente corrida, caminhada, tudo mais, né? Mas são também benéficos à saúde, né? Mas priorizar os que você ganha massa muscular. Lembrar que sempre é um conjunto do ganho da massa muscular. O ganho da massa muscular é o exercício junto com a alimentação, né? E até a mente também, a gente sabe que está relacionado aí, né? Tudo, né? O corpo nosso é integrado. É mente, corpo e o que a gente come.
0: Doutor, a gente agradece a sua presença aqui. Eu vou deixar o microfone aberto para alguma informação adicional que o senhor queira acrescentar aqui. Bom dia.
3: Obrigado pelo espaço. Fiquei muito satisfeito desse congresso que a gente veio. Muitos pacientes meus que eu já tenho em tratamento já com alguns psicofármacos, algumas linhas de raciocínio que eu vi que as evidências são grandes e eu vi que eu estou no caminho certo em muitos tratamentos. Isso me deixa muito satisfeito e fiquei bastante promissor com muitas drogas novas que ainda não estão no mercado, mas estão por vir. Então é bom nós que somos da área sempre estar atento o que pode estar vindo, o que não está, para que caminho estamos caminhando, né? Para que lugares estamos caminhando, né? Para a gente ter esses horizontes, né? Se estar sempre focados, né? E lembrar também que minha agenda está aberta para essa segunda-feira em Campina Verde, né?
0: Então, já começou com tudo em Campina Verde.
3: Campina Verde, as segundas-feiras a cada 15 dias e Frutal também. Essa semana eu atendi em Frutal. Segunda-feira agora em Campina Verde, hoje a clínica aqui em Itapajipe, então os atendimentos estão aqui. Quem tiver dúvida, quer tirar uma dúvida, perguntar como funciona a dinâmica de atendimento, sempre falo aqui. 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E quem quiser seguir no Instagram, sempre a gente vai estar postando essas entrevistas e tudo mais, e esses materiais que a gente sempre fala no programa. Assim, quem gosta de estar interessado, o que a gente está falando, essas orientações e tudo mais, a gente sempre tem nas redes sociais. Então entra, tira informações, vê como funciona com as consultas, a minha dinâmica de trabalho, se as minhas consultas têm direito a retorno e tudo mais, cada um trabalha de uma maneira, né? Então, tira suas dúvidas e a gente está sempre à prontidão para ajudar a população de Itapajipe e região.
0: Certinho, obrigado. Bom dia.
3: Bom dia.
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4: isso aí, 11h34, a hora certa, posto VIP. Estou aqui agora com o senhor Valdir, o esquisito, que vai falar com a gente sobre a 26ª Festa de Reis do Encontro de Bandeiras. Bom dia, senhor Valdir.
5: Bom dia, ouvintes da Itanews. Bom dia, família itapajipense. Mais uma vez, agradecer a Deus por estarmos aqui mais um ano. E agradecer a diretoria da emissora, que sempre nos apoiou, sempre nos apoia. É, isso é muito importante, porque a divulgação do rádio, o rádio não manda o recado, ele fala aquilo que o pessoal precisa ouvir. Então, é uma satisfação muito grande estar aqui. Eu que sou o Valdir Nunes Freitas, popular esquisito, e muito bom estar aqui com vocês.
4: Certinho, senhor Valdir. A gente é que agradece a sua presença. Qual que é o dia da festa? Fala pra gente.
5: A festa acontece dia 2 de agosto, de agora próximo desse ano, né?
4: Uhum.
5: E essa festa é uma festa tradicional, cultural, uma festa simples, onde qualquer pessoa pode participar dela.
4: Qual que é o significado?

0: da festa pra gente?
1: A festa é as companhias de reis que vêm de fora para visitar Itapajipe. Por isso que nós precisamos levar ao conhecimento do povo, porque é muito importante quando a gente vai lá fora levar o nome de Itapajipe, levar a cultura brasileira, a cultura itapajipense, porque a festa de reis, ela é muito simples, ela depende muito dos maestros, depende muito das companhias que vêm para dar o seu recado, para trazer aquela cultura que nós nunca esquecemos, que nós nascemos junto com ela.
0: Certo. E fala pra gente, que horas que vai começar essa festa?
1: Oh, essa festa começa a partir das 6 horas da manhã, porque tem o café da manhã acompanhado com leite, pão e... Esse, aí você
0: tem que, custo esse café? Não, quem for lá vai aproveitar.
1: Esse café é de graça, lá não tem, lá o almoço é de graça.
0: Tudo de graça.
1: Tudo de graça, graças a Deus, porque nós temos uma união muito grande com a família itapajipense. Porque Itapajipe, eu escolhi aqui para me morar, eu sou paulista, eu moro aqui desde 1960, e escolhi aqui para morar porque o povo aqui é muito hospitaleiro.
0: Muito acolhedor, né?
1: O povo é muito acolhedor. E eu tenho uma amizade muito grande, graças a Deus. Eu vivo aqui, não importa se eu estou bem vestido, se eu estou mal vestido, aonde eu estou, então eu sou cumprimentado por todos, sou amigo dos amigos.
0: E para essa festa acontecer, senhor Valdir, as pessoas têm que ajudar, colaborar, né?
1: É,
0: e explica
1: claro.
0: Pra gente como que funciona, se as pessoas podem estar contribuindo com valores, com arrecadações, explica pra gente, por favor.
1: Bom, essa festa é o seguinte, nós só temos essa cara lerda para pedir, mais nada, eu trabalho na prefeitura municipal, sou funcionário público e... A gente não é dizer que não tem nada, é uma maneira da gente falar. Mas essa festa nós arrecadamos de tudo que a pessoa queira doar. Desde uma vaca até um quilo de sal, um papel higiênico, não importa.
0: Para poder receber a população lá sem custo.
1: Exato,
0: né?
1: Aquilo que a pessoa vem lá de fora, ou mesmo as pessoas daqui, porque eu agradeço a população itapajipense e agradeço as pessoas vindouro. Que vem de fora, que estão aqui trabalhando nas usinas, trabalhando na tecelagem, esse pessoal faz parte da minha família. A minha família aqui é muito grande, porque eu tenho uma amizade que não cabe dentro do meu pensamento, graças a Deus. Eu tenho que começar agradecendo, porque a dona Marlene Gomes é uma que está fazendo a campanha do açúcar refinado aí para o hospital. Do amor, e ela tem me dado uma força muito grande, ela é o suporte dessa festa, porque a gente não faz essa festa sozinho,
0: né? Precisa
1: quero
0: de ajuda.
1: Agradecer a Aparecida Pereira Freitas, que é minha filha, meu neto Matheus, porque eu não tenho famílias mais aqui. A minha família aqui é o povo de Itapajipe.
0: Sim.
1: Porque eu vim para cá, fui acolhido aqui, eu vim com apenas 9 anos. Estou hoje com 75 e uns trocos, né? E graças a Deus fui bem acolhido aqui, por isso que eu escolhi aqui para mim morar.
0: E, senhor Valdir, então vamos repetir aqui para a população o dia da festa, o horário e para você deixar o endereço das arrecadações também.
1: Olha, essa arrecadação a pessoa pode ligar no telefone 99696-7218, fala com o esquisito, é o próprio. E essas arrecadações, normalmente, as pessoas podem deixar lá na Capelinha de Santos Reis. É a Avenida 3925. E desde aquele que queira fazer sua doação, não importa a quantia, não importa qual é a pessoa, a cor, não importa se você chegar lá mal trajado, porque às vezes você saiu do seu trabalho e passou lá para almoçar. Isso é muito importante. E uma coisa que eu quero dizer a vocês, ouvintes da Itanews, e a você que nesse instante está me perguntando, está me entrevistando, é que lá começa às 6 horas da manhã, tomando aquele café reforçado. Eu já ganhei 100 litros de leite para a gente tomar. As padarias locais aqui têm me doado pão. E as famílias que queiram doar um biscoito, uma coisa, não importa. Não importa de onde vem e nem a quantia. O que importa é a participação.
0: Da cidade inteira, né? Todo
1: exatamente.
0: Mundo aí colaborando.
1: O povo de Itapajipe já conhece o esquisito. Uhum. Sabe que a gente ganha o que a gente ganha distribuído. Lá tem, eu costumo fazer uma brincadeira com as pessoas, que a pessoa na hora de almoçar, merendar ou jantar, só pode puxar até 3 vezes.
0: Nossa, bastante.
1: Né? Então, quer dizer, é livre, lá não tem...
0: É muita fartura, né, senhor?
1: Graças a Deus. E essa fartura não sou eu que tenho ela, não. É o povo que faz a festa.
0: Isso mesmo.
1: Eu simplesmente tenho que agradecer a Deus por ter... na minha mente, eu sou um filho de Itapajipe. Porque eu vim para cá criança, estou aqui até hoje, escolhi aqui para me ficar. E essa festa, ela vem, ela é uma festa tradicional. Eu quero agradecer aqui, se me permite, a Secretaria da Cultura que me apoia. Claro. Porque não só o povo que me apoia, a Secretaria da Cultura me apoia. Doutor Ricardo me apoia. Então, e os políticos,
0: isso é muito importante,
1: eu não tenho inimizade,
0: né?
1: De Itapajipe. Eu ando na rua de a pé, de bicicleta, de qualquer maneira. Eu costumo falar que pobre não tem carro, é uma chimboquinha, velho.
0: Mas é tudo digno, né, senhor Valdir?
1: Tudo digno. Então, pode perguntar o que você tiver vontade.
0: Claro, vamos convidar o pessoal, né, para todo mundo estar participando aí da 26ª Festa de Reis, do Encontro de Bandeiras. O senhor Valdir, que está aqui fazendo um convite para toda a população itapajipense, está aceitando doações. Pode deixar lá na Avenida 3, também pelo telefone. Caso você não tenha anotado, manda pelo da rádio.
1: Isso.
0: A gente encaminha o telefone do senhor Valdir.
1: Se quiser levar na rua J, 151, na Coab 2, a gente está convivendo com a dona Marlene, Marlene Gomes Ferreira.
0: Que está arrecadando também aí
1: que
0: o.
1: Está arrecadando açúcar refinado para o Hospital do Amor.
0: É um conjunto lindo, né, senhor Valdir? Vai dar
1: eu
0: tudo
1: acho,
0: certo.
1: Eu acho que deu certo a fome com a vontade, que eles falam, né? Porque a gente, ela tem me dado um apoio muito grande. Como as pessoas itapajipenses.
0: Vamos agradecer o pessoal e fica o microfone aberto aí, seu Valdir. Para o senhor convidar as pessoas, tenha um bom dia.
1: Olha, eu não me canso de falar, porque aquele que queira doar, não importa se é uma galinha, se é uma novilha, nós não ganhamos a novilha ainda, por enquanto. Mas estamos começando agora, porque graças a Deus teve aí uma arrecadação para o hospital do Eliangote, foi muito bem vista pela população. Isso é muito bom, isso mostra que o itapajipense pode ter orgulho, sim. Pode ter orgulho de ser itapajipense. Porque aqui o povo é humilde, é sério e é um povo trabalhador, um povo que não mede esforço para ajudar o próximo. Isso é muito importante. Então, desde já, eu quero agradecer primeiro a Deus de eu estar aqui com vida e agradecer o apoio da Itanews, agradecer a você, o Márcio Garcia, a equipe da Itanews, 90.3, né?
0: Isso.
1: E agradecer a vocês de coração. Agradecer essa população mais uma vez. Estamos aqui, lá na nossa, o dia da festa. Lá a gente às vezes não tem aquele tempo de levar aquele abraço que as pessoas merecem. Porque é o povo que faz a festa. Não tem festa sem gente. Não tem festa sem participação. Então esse povo é um povo digno, um povo vitorioso. E torcer para que o nosso time do Brasil... que está hoje, começa a Copa do Mundo, é o orgulho do brasileiro, né? Do povo, do mundo, não é só do brasileiro. E esse pessoal que tenha muita saúde, muita paz, que saiba torcer, se perder, fazer o quê? Todo mundo, alguém tem, né, que chegar primeiro.
0: Mas vamos convidar o povo para a festa e fica o recado aí para todo mundo, né, senhor Valdir?
1: Essa festa já está convidada, nós já damos o recado. Eu não tenho leitura, nem escrevo o que falo. Porque a gente costumou assim. Mas que Deus abençoe cada um que esteja nos ouvindo nesse instante, porque é muito grande o número de ouvintes. E que Deus abençoe, dê muita saúde a todos.
0: Amém.
1: Que no próximo ano eu possa estar aqui com saúde e convidando a população para participar da festa.
0: Certo.
1: E pode levar a sogra, a avó, o vizinho, não tem importância não. Lá é da família, é do povo de Itapajipe essa festa.
0: Isso aí.
1: Um beijo no coração de cada um e que Deus nos abençoe.
0: Amém, bom dia.
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0: E agora, ao vivo com a gente, Carlos Salomé, diretamente da Assembleia Legislativa de Belo Horizonte. Bom dia! Vamos tentar aqui novamente o contato com o Carlos. Carlos, bom dia. Vamos retomar. Vou ligar novamente.
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0: 11h49, agora sim, estamos ao vivo aqui com o Carlos, diretamente da Assembleia Legislativa de Belo Horizonte. Bom dia!
6: Excelente dia para você também, Cláudia Rezende. Um bom dia todo especial aos ouvintes aí do município de Itapajipe, no Triângulo Mineiro, que estão ligadíssimos na programação da Rádio Itanews FM 90.3. Olha, Cláudia, aqui em Belo Horizonte, tempo chuvoso, hein? Eu achei que as nuvens aqui iriam se dissipar e o sol ia voltar, mas não. Aqui a chuvinha persiste neste momento, umidade relativa no ar 79%. E agora a temperatura aqui em Belo Horizonte, 20 graus a temperatura, tá? Aí em Itapajipe, Jipe, como é que é? Tá chovendo também, ô Cláudia?
0: Uai, ô Carlos, essa noite acordou chuvosa, a gente viu só a chuva, eu não escutei barulho. Tá bem fechado o tempo também por aqui.
6: Ah, ok, ok. Então, muito obrigado pelas suas informações. Vamos então às notícias da Assembleia de Minas para hoje, quinta-feira, dia 11 de junho de 2026. A proteção dos dados pessoais dos cidadãos pode ganhar novas garantias em Minas Gerais. O plenário da Assembleia aprovou em segundo turno o projeto de lei, o projeto que reforça a privacidade na coleta e no tratamento dessas informações. Os parlamentares também deram aval a propostas sobre esportes eletrônicos e inclusão de pessoas com síndrome de Tourette. Os textos agora seguem para a sanção do governador. E quem traz mais informações sobre esse assunto é o repórter Flávio Júnior.
7: O projeto do deputado Charles Santos, do Republicanos, garante ao cidadão o direito de não fornecer dados pessoais na presença de terceiros durante atendimentos em estabelecimentos públicos e privados. A proposta também determina que o tratamento das informações siga os princípios da Lei Geral de Proteção de Dados, como finalidade, necessidade e transparência. O texto ainda busca evitar a exposição de dados na prestação de serviços e na entrega de produtos. Segundo o autor, a medida reforça a segurança e a privacidade dos cidadãos.
8: Na entrega de produtos e serviços, haja sigilo nos dados pessoais do consumidor. As empresas são obrigadas a resguardarem os dados pessoais, como nome, CPF, endereços. Hoje existem tecnologias para isso. De repente, um QR Code, de repente, um sistema de codificação.
7: Outra proposta aprovada em definitivo é a do deputado Coronel Henrique, do PL, que estabelece diretrizes para a prática dos chamados esportes eletrônicos. O projeto prevê incentivo a valores como cidadania, ética e respeito às regras das competições, além de reconhecer os esportes eletrônicos como modalidade de rendimento no Estado. Coronel Henrique destaca que o texto afasta a possibilidade de que jogos de azar sejam considerados eletrônicos.
9: É considerado esporte tudo aquilo que não envolva sorte. Então, retira qualquer possibilidade de jogos de azar ser considerado esporte. O esporte eletrônico é aquele que envolve estratégia, envolve habilidade cognitiva.
7: Também está pronto para virar lei o texto do deputado Sargento Rodrigues, do PL, que assegura às pessoas com síndrome de Tourette os direitos e benefícios garantidos às pessoas com deficiência pela legislação estadual. A síndrome de Tourette é um distúrbio neurológico caracterizado por movimentos e sons involuntários, conhecidos como tics. A medida busca ampliar o acesso desse público a políticas de inclusão e proteção social.
6: A cobertura completa desta reunião e de outros assuntos, todos os projetos aprovados pelo plenário, está disponível através do nosso portal, almg.gov.br. Da Assembleia Legislativa em Belo Horizonte, para a Rádio Itanews FM 90.3, no município de Itapajipe, no Triângulo, Carlos Salomé. Próximas notícias da Assembleia amanhã, neste mesmo horário. Continue curtindo o jornal Itanews hoje com a Cláudia Rezende. Tenham todos uma excelente quinta-feira, um abraço e até amanhã. Ô Cláudio, um abraço para você, tenha excelente quinta-feira e um bom dia, viu?
0: Obrigado, Carlos Salomé. Um abraço para você também e excelente quinta-feira.
6: Obrigado.
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0: 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Ó, outro recadinho importante aqui para vocês, a Marlene Gomes, que faz as campanhas para o Hospital do Amor de Barretos, está arrecadando açúcar refinado. A necessidade do momento é o açúcar. Então quem quiser doar, pode comprar e pôr na caixa coletora que está nos mercados Marquim, Panificadora Tempão, Todo Dia da Avenida 21, Vista Alegre da Joelma. Basta comprar, colocar na caixa, no local que vai para o Hospital do Amor de Barretos.
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4: 11h58, hora certa. E agora vamos para mais informações aqui na 90,3 FM. Prefeitura abre pré-cadastro para interessados em ocupar salas da rodoviária municipal. Os interessados devem comparecer ao Poupa Tempo Municipal no período de 13 de julho a 30 de julho. Após a reunião, realizada na segunda-feira, dia 8, entre o prefeito Ricardo, com a participação dos vereadores de Vinomar Barbosa, Cláudia Tavares, além de empreendedores e comerciantes do município, ficou definida a abertura do pré-cadastro para os interessados em proceder com o uso das salas disponíveis na rodoviária municipal. A iniciativa faz parte do projeto de implantação do futuro mercado municipal, que tem como objetivo fortalecer o comércio local, incentivar o empreendedorismo e criar novas oportunidades de geração de renda para a população de Itapajipe. A proposta é transformar a rodoviária municipal em um espaço voltado à comercialização de produtos e serviços, beneficiando os comerciantes, produtores e também os consumidores. Os interessados devem comparecer ao Poupa Tempo Municipal no período de 13 de julho a 30 de julho, de segunda a sexta, das 11 às 17, para preencher a ficha de pré-inscrição com Alcinei Cunha. O pré-cadastro tem como objetivo levantar o número de interessados e reunir informações que contribuirão para o planejamento e organização do novo empreendimento. A proposta é aproveitar a estrutura da rodoviária para abrigar estabelecimentos comerciais de diferentes segmentos, valorizando também os produtos locais, incentivando o desenvolvimento econômico do município. De acordo com a administração municipal, o local deverá se tornar um importante ponto de referência para os moradores e também os visitantes, oferecendo um ambiente adequado para comercialização de alimentos, artesanato, produtos regionais e outros serviços. A expectativa é que o projeto contribua para a movimentação da economia local, amplie as oportunidades para pequenos empreendedores e fortaleça ainda mais o comércio da cidade. Informações aí da Prefeitura Municipal de Itapajipe. E Itapajipe venceu Fronteira pela Copa Três Rios de Futebol Infantil Estudantil. Sub-12 e Sub-16 vencem na rodada de quarta-feira. Pedro Couto, Genésio e Joanim marcaram os gols. As equipes de Itapajipe conquistaram duas importantes vitórias na rodada da Copa Três Rios de Futebol Infantil Estudantil, realizada na última quarta-feira, na cidade de Fronteira. Pela categoria Sub-12, Itapajipe venceu a equipe da casa pelo placar de 1-0, com gol marcado pelo atleta Pedro Couto. Já na categoria Sub-16, a equipe itapajipense voltou a se destacar e garantiu mais uma vitória diante de Fronteira, desta vez por 2-0. Os gols foram marcados por Genésio e Joanim. Com excelente atuação durante a partida, Genésio foi eleito destaque do jogo da categoria Sub-16. O treinador Solimar agradeceu o apoio do professor Marquim, do subsecretário de esporte Clydson e os pais dos atletas que estiveram presentes incentivando e também apoiando os jovens jogadores durante toda a rodada. Solimar também agradeceu a toda a Secretaria Municipal de Esportes pelo suporte e dedicação fundamentais e parabenizou também os atletas pela a dedicação. Bora lá, né? Meio de dois. O pastor já está aqui presente. E até amanhã, às 8 da manhã, com o Show da Manhã. Tchau, tchau. Fui.
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tarde, querido ouvinte. Estamos chegando com o programa Boas Novas da Primeira Igreja Presbiteriana de Itapajipe. Que Deus possa poderosamente cuidar de você, que você possa receber as ricas bênçãos do Senhor nesta tarde. E juntos louvando e glorificando e exaltando o nome do Senhor Jesus. Hoje, quinta-feira, o dia está chuvoso aqui em Itapajipe, o clima fechado, bem fresquinho. A bênção de Deus está sobre nós e mostra o cuidado maravilhoso do Senhor Jesus sobre o nosso viver, sobre a nossa vida. E desejamos a todos uma ótima tarde na graça do Senhor Jesus. E a primeira canção de hoje, Chuvas de Bênçãos, com Fernandinho.

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5: Muito bem, já são 12 horas, 14 minutos, o programa Boas Novas, levando até você a mensagem do nosso Deus. E a próxima canção, Ovelhinha, Isadora Pompeu, louvando ao nosso Deus.

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1: Muito bem, já são 12 horas, 19 minutos, o programa Boas Novas da Primeira Igreja Presbiteriana. Queremos fazer um convite especial para você logo mais às 19 horas e 30 minutos. Estudo bíblico, estudo da palavra de Deus. Será uma alegria receber você em nossa igreja. Nossa igreja está ali na rua 12 com a 15, número 555, aqui no centro de Itapajipe, levando até você a mensagem do nosso Deus. E queremos convidar você também para o próximo domingo, 9 horas da manhã, Escola Bíblica Dominical. E às 19 horas, culto em adoração ao nosso Deus. E a próxima canção, Eu Cuido de Ti, vai em especial para os nossos queridos ouvintes, Sebastião, sua neta Sauane e a sua esposa Maria Verônica. Estão nos ouvindo lá de Pontes e Lacerda, Mato Grosso. E que Deus possa abençoar a vida dos queridos ouvintes aí, Sebastião, sua neta Sauane e Maria, sua esposa Maria Verônica, lá de Pontes e Lacerda, Mato Grosso. Deus abençoe. E vai aí para os queridos, então, com Amanda Vanessa, Eu Cuido de Ti.

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1: Muito bem, já são 12 horas 26 minutos. O programa Boas Novas da Primeira Igreja Presbiteriana de Itapajipe, levando até você a mensagem do nosso Deus, a mensagem de esperança, a mensagem da alegria, das boas novas ao nosso coração. Nós estamos vivendo um tempo especial no nosso país e no mundo. Hoje começa a Copa do Mundo. Então, vários jogadores convocados para representar o seu país, defender a sua nação através do esporte. Mas você deve lembrar que, acima de tudo, você foi convocado por Deus para ser embaixador do Senhor aqui neste mundo, a viver o Evangelho, a viver a palavra do Senhor. Então hoje também é um dia especial para você que é cristão, você que vive a palavra de Deus. Você foi convidado e convocado para ser testemunha do Senhor, viver o Evangelho, viver a palavra do Senhor a cada dia, a cada instante. E quem está na audiência é a nossa irmã Juscelena, Juju das Quitandas, e está oferecendo aí para todos os queridos ouvintes Vida na Roça com D'Artagnan, e vai essa canção para todos os ouvintes aí que ama o campo, que trabalha no campo a cada dia.

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4: Meu querido ouvinte, eu quero convidar você à leitura da Palavra de Deus, Evangelho de Mateus, capítulo 7, versículo 1 ao versículo de número 5. Não julgueis para que não sejais julgados, pois com o critério com que julgardes sereis julgados, e com a medida com que tiverdes medido vos medirão também. Porque vê tu o argueiro no olho do teu irmão, porém não reparas a trave que está no teu próprio? Ou como dirás a teu irmão, deixa-me tirar o argueiro do teu olho, quando tens a trave no teu? Hipócrita, tira primeiro a trave do teu olho, e então verás claramente para tirar o argueiro do olho do teu irmão. Meu querido ouvinte, esse texto da Palavra de Deus vem num momento especial para a nossa vida, que a nossa liberdade emocional e espiritual, ela é através da dependência exclusiva

0: de Deus, vivemos em uma geração marcada pela busca constante de aprovação. Muitos passam a vida tentando agradar pessoas, conquistar reconhecimento, receber validação. Quando não recebem um elogio ou não recebem aquilo que esperam, tornam-se pessoas frustradas, feridas e até amarguradas. Mas o Jesus no Sermão do Monte apresenta um caminho diferente. Ele nos ensina que a verdadeira liberdade emocional não é encontrada na aprovação das pessoas, mas na dependência exclusiva de Deus. O problema não está apenas na forma como os outros nos tratam. Muitas vezes o problema está como nós tratamos as outras pessoas. Muitas vezes nós queremos que as pessoas nos tratem bem. Nós queremos que as pessoas aprovam o que nós estamos fazendo, o que nós estamos falando. Mas nós reprovamos tudo que as pessoas fazem, reprovamos tudo que as pessoas estão fazendo. Nós temos um olhar muito clínico, nós temos uma percepção muito apurada do que as outras pessoas fazem, mas nós não temos uma percepção clara do que fazemos e de quem nós somos. A pergunta nesta tarde é: estamos buscando aquilo que somente Deus pode nos dar? Ou nós estamos buscando aquilo que nós queremos ser e queremos que as pessoas compreendam quem nós somos? Há um perigo de nós olharmos somente para as outras pessoas. Jesus diz: não julgueis para que não sejais julgados. O julgamento nasce quando nós usamos a nossa própria régua para medir as pessoas. E muitas vezes o critério que nós usamos para avaliar as outras pessoas são o mesmo critério que nós somos avaliados. E nós queremos que as pessoas aceitam a nossa avaliação, a nossa validação, se está certo ou errado, e queremos que as pessoas aceitam as nossas palavras. Mas nós não aceitamos claramente quando as pessoas questionam o nosso comportamento, quando as pessoas têm uma avaliação correta do caminho que estamos trilhando e apontam os nossos erros. Muitas vezes nós criticamos o próximo não porque amamos de verdade, corrigimos com amor, mas porque nós estamos sempre tentando avaliar as nossas dores e as nossas frustrações. Jesus usa uma ilustração muito forte. Por que vês o argueiro no olho do teu irmão e não reparas na trava que está no teu próprio olho? Por que você vê um cisco, um cabelo que está no olho do outro, um grão da poeira no olho do outro, e você não vê uma grande fagulha? O texto olha e fala assim: um cisco e um galho. Às vezes nós não conseguimos ver que o que está na nossa vida é maior do que o que está na vida do próximo. Antes de corrigir alguém, precisamos permitir que Deus trate o nosso coração. Quem vive olhando para o erro dos outros deixa de enxergar os seus próprios erros. Enquanto nós gastamos tempo para avaliar a vida da outra pessoa, nós perdemos tempo em avaliar a nossa. Quem culpa constantemente os outros por seus problemas permanece preso. Eu tenho um amigo que ele sempre diz: o pecado que mais condenamos nas outras pessoas é o pecado que nós mais cometemos. A cura começa quando deixamos de apontar o dedo e começamos a examinar o nosso próprio coração. A verdadeira libertação não começa mudando o outro, mas permitindo que Deus transforme o nosso coração, a nossa vida. A verdade libertadora não começa mudando o outro, mas começa nós pedindo a Deus para mudar a nós mesmos. Mas Jesus diz: não deis aos cães coisas santas, nem lanceis aos porcos as vossas pérolas. Uma das grandes causas do sofrimento emocional é colocar sobre as pessoas expectativas que somente Deus pode satisfazer. Muitos carregam feridas antigas. Pessoas que não foram amadas, ausência de afeto, falta de reconhecimento, palavras que nunca ouviram, relacionamentos que causaram dor. Então passa a exigir do outro aquilo que somente Deus pode fornecer. Quando fazemos isso, transformamos pessoas em ídolos. A sociedade diz: você precisa encontrar o valor em si mesmo. Mas o Evangelho diz: o seu valor está no amor de Deus por você. Precisamos reconhecer, meu querido, as nossas carências, as nossas feridas, as nossas limitações. Nós precisamos ser amados. Nós gostamos de ser reconhecidos. Nós gostamos de relacionamentos bons. Nós não gostamos de pessoas duras conosco. Nós não gostamos de pessoas que ficam somente nos criticando. Nós não gostamos de pessoas frias que não dão valor para nós. Não gostamos de pessoas que só causam dor no relacionamento, que nunca contribui para o melhor de nós. Mas o valor vem do Senhor. O valor está no Senhor. Meu querido ouvinte, muitas vezes as pessoas cobram aquilo que elas não dão valor. A vida está tão machucada que elas já não enxergam o amor que é demonstrado a elas. Elas já não percebem o reconhecimento que elas têm. Elas não acham suficiência em nada. Tudo está pouco. Tudo está ruim. Tudo é difícil. Há uma frase que diz que quem pede chuva precisa aprender a lidar com a lama, aprender com o barro. É uma verdade muito clara. A chuva é uma bênção, mas tem a lama. Quem ama o calor, como hoje está bem fresquinho aqui em Itapajipe, quem ama o calor tem que lidar com a seca, com a poeira. Meu querido ouvinte, nós precisamos reconhecer que Deus é suficiente para suprir aquilo que falta em nossa alma. Às vezes, o que falta não é o que as outras pessoas estão nos dando. O que falta é a falta do nosso reconhecimento do que as pessoas estão nos dando. Muitas vezes nós não compreendemos e não conseguimos dar valor devido e de fato àquilo que nós recebemos. Por isso a palavra de Deus diz: não adianta, não deis aos cães coisas santas, nem lanceis aos porcos as vossas pérolas. Ele está falando você lançar pérolas aos porcos, isto é, você jogar ouro, diamante, pedras preciosas para porcos no chiqueiro, eles não vão guardar, eles vão pegar elas e rolar na lama. Não deis aos cães coisas boas. Cães naquela época eram pessoas que não tinham Deus no coração. Não adianta oferecer o evangelho a um incrédulo. Não adianta pregar a palavra de Deus quem tem o coração endurecido para a palavra de Deus, porque ele não vai dar crédito. É necessário somente o amor e a graça de Deus para transformar este coração, para viver esta verdade a cada dia. Só Deus pode mudar o seu coração. Só Deus pode mudar o meu coração, meu querido ouvinte. As coisas estão ruins, as coisas estão péssimas. Peça a Deus para melhorar, porque o ser humano não conseguirá te ajudar. O ser humano não conseguirá mudar a sua vida, porque o ser humano é pecador, o ser humano é falho, o ser humano é limitado. Mas há um Deus soberano sobre todas as coisas, que supre todas as suas necessidades para a honra e glória do louvor dele. Mas você tem a busca pela provisão de Deus. A palavra de Deus diz: pedi, dar-se-vos-á, buscai e encontrareis, batei e abrir-se-vos-á. O vazio que tentamos preencher nas pessoas deve nos conduzir ao Pai. O convite de Jesus é para desenvolvermos uma dependência constante de Deus. Ele nos chama a pedir, a buscar e a bater. Não porque Deus seja indiferente, mas porque deseja relacionamento conosco. Jesus utiliza a figura do Pai amoroso. Qual dentre vós é o homem que, se o filho pedir pão, lhe dará uma pedra? Os pais imperfeitos sabem cuidar de seus filhos. Quanto mais o Pai Celeste, ele sabe cuidar muito melhor de nós. Deus não é carente. Seu amor não depende da nossa performance. Seu amor não oscila, o seu amor não falha. Quando buscamos em Deus aquilo que antes buscávamos nas pessoas, encontramos descanso em nossa alma. É o grande desafio nosso, porque estamos buscando na fonte errada. Estamos buscando no lugar errado. Nós estamos pedindo a pessoas e deveríamos pedir a Deus. Nós estamos buscando pessoas e nós deveríamos buscar a Deus. Nós estamos batendo na porta de pessoas e nós deveríamos bater na porta do céu. Eu e você precisamos aprender a confiar unicamente no Senhor. Buscai, pois, em primeiro lugar o seu reino e a sua justiça, porque as demais coisas vos serão acrescentadas. Conta uma história, eu creio que você já ouviu, uma história de um programa de rádio que fazia ações sociais naquela cidade. E a ação social era de ajudar as pessoas daquela cidade. E um dia, o apresentador daquele programa, ele era ateu. O apresentador daquele programa, ele era contrário à vontade de Deus. Ele não acreditava em Deus. No lugar dele falar de Deus, ele falava que quem dava tudo e quem ajudava era o diabo, era Satanás. E um dia uma mulher cristã, uma mulher de lutas e dificuldades, aquela mulher ligou naquele programa de rádio e disse: Eu preciso de uma cesta básica, eu não tenho alimento para o almoço. E aquele programa de rádio, a sociedade ajudou e deu uma cesta básica para aquela mulher. E eles levaram aquela cesta básica para aquela mulher, e aquela mulher, quando recebeu, ela não disse nem obrigado. Quando aquele locutor saiu, ele ficou intrigado. Aquela mulher foi muito ingrata, ela não agradeceu. Ela não falou nada. Ele voltou e disse: por que você não agradeceu? Por que você não falou muito obrigado? Você não crê em Deus? Ela disse: eu creio. Ela falou, ele disse assim: mas eu não creio em Deus. E não foi Deus que mandou. Aquela mulher disse: eu agradeci ao meu Deus, porque eu pedi a Ele e Ele me deu. Ele disse: mas eu não creio em Deus, eu não ouço a voz de Deus, eu não acredito em Deus. Ela disse: eu sei. Mas ele pergunta mais uma vez, insistindo: então como foi que essa cesta chegou aqui? Ele disse: Deus governa todas as coisas. Até os demônios, até Satanás faz aquilo que Deus manda fazer. Se você veio aqui na minha casa trazer uma cesta básica, em nome do diabo, em nome de Satanás, foi porque Deus mandou ele trazer aqui. Nada foge do controle de Deus. Nada foge da permissão de Deus, da vontade soberana de Deus. No Pai Celeste, Ele dá todas as coisas. Ele provê todas as bênçãos. Nós precisamos olhar para o outro com amor. Tudo quanto, pois, quereis que os homens vos façam, assim fazeis vós também. Somente quem foi preenchido por Deus consegue amar sem exigir retorno. Quando o coração está satisfeito em Cristo, deixamos de mendigar afeto, deixamos de exigir reconhecimento, deixamos de controlar pessoas, passamos a servir, passamos a perdoar, passamos a amar. Porque não recebemos algo em troca, mas porque fomos transformados pela graça de Deus. Meu querido ouvinte, relacionamentos saudáveis nascem de coração satisfeito em Deus. Nós fazemos pelo outro sem esperar nada em troca. Quem faz barganha sempre viverá frustrado, porque as pessoas nunca corresponderão às nossas expectativas. Ninguém conseguirá nos agradar como queremos ser agradado. A nossa, o nível de exigência é alto demais. Ou o nosso nível é tão baixo que tudo que as pessoas fazem nós não damos valor, achamos que está tudo certo. Quem depende exclusivamente de Deus deixa de usar pessoas e começa a abençoá-la. O outro não é o nosso carrasco. A cura emocional não começa quando os outros mudam. A cura começa quando nós olhamos para Deus. Hoje Jesus nos convida, meu querido ouvinte, a abandonar o julgamento, a reconhecer as nossas próprias necessidades, a buscar a provisão de Deus, a amar o próximo com o coração livre, não esperando nada em troca dele. Quanto mais dependemos de Deus, menos dependemos da aprovação de pessoas. Quanto mais somos preenchidos pelo amor do Pai, mais capazes nos tornamos de amar. A verdadeira espiritualidade emocional, espiritual, é encontrada na dependência exclusiva de Deus. Entregue hoje, meu querido ouvinte, as suas feridas, as suas expectativas frustradas, suas necessidades de aprovação aos pés de Cristo. Peça que o Senhor, que preencha o seu coração, cure a sua alma, Transforme um instrumento de amor e de bênção na vida de todas as pessoas. Seja um bênção aqui na cidade de Itapajipe. Seja bênção onde você estiver, na sua casa, no seu lar, no seu trabalho. Deus te chamou para ser bênção.
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0: Muito bem, quem está na audiência é a nossa irmã Rosa e quer ouvir a próxima canção, Dia de Sol, com Gerson Rufino, e oferecendo para todos os ouvintes. Deus abençoe a irmã Rosa, o irmão Israel, Deus abençoe os queridos.

0: Muito bem, já são 13 horas, um minuto, estamos chegando ao final do programa Boas Novas aqui da Primeira Igreja Presbiteriana de Itapajipe.
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0: Quero convidar você a ler a oração nesse instante, meu querido ouvinte. Senhor, nós te louvamos, agradecemos pelo teu amor, o teu cuidado. Queremos pedir ao Senhor que esteja nos abençoando. Que, ó Deus, que nós não venhamos olhar para o próximo somente com críticas. Que nós não venhamos olhar para o próximo achando que a nossa vida não vale a pena. E que nós não venhamos a esperar nada em troca daquilo que fazemos. Ó Deus, Tu és o Deus que supre todas as coisas da nossa vida. Tudo o que precisamos, tudo o que dependemos vem da Tua boa mão. E que nós possamos ser instrumento nas mãos do Senhor para abençoar as pessoas. Que as pessoas possam ser instrumentos do Senhor para abençoar a nossa vida. Porque por nós mesmos não podemos fazer nada. Somente podemos contribuir através da graça maravilhosa do Senhor Jesus. É que eu oro em nome de Jesus. Amém. Amém. Meu querido ouvinte, estamos chegando ao final do programa Boas Novas da Primeira Igreja Presbiteriana de Itapajipe. Foi uma alegria levar até você a mensagem do nosso Deus. Tenha uma ótima tarde. Deus abençoe. Fique com Deus e esperamos você logo mais às 19 horas e 30 minutos no estudo bíblico da nossa igreja.
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5: 1:21.

0: 1:35.
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2: Na cultura popular do Nordeste surge o repente do Trupe-Zupe, o maior cantador de todos os desafios, que nunca perdeu uma peleja.

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Filho. Beleza, maravilha, estamos chegando, gente amiga, muito boa tarde. Oh, coisa boa é ter você aí do outro lado do radinho curtindo Liga.

0: de agora, comigo Humberto Filho, e nós vamos juntos até as 4. Eu espero que você esteja aí do outro lado do radinho, muito bem, sorrindo, e olha, com aquele bom humor que só você tem, tá bom? Que Deus abençoe a sua tarde de quinta-feira. Vamos juntos, porque olha, tem muita música bacana pra rolar pra vocês nesta tarde de hoje. A programação tá só começando, e é claro, claro, a gente não pode deixar de agradecer a Deus por mais um dia, e também agradecer a você por estar aí curtindo, ouvindo Frequência Máxima. Agora é hora de mandar aquele abraço! Aquele abraço pra Dona Odete, Marco Aurélio, Todinho, Wesley, Edstone Júnior, Pagão, Elinho do Gesso, André da Chácara Lajeado, pro Fabinho da Churrasqueira, Antônio Américo, Endo da Deguste, pessoal da manutenção da Entre Minas, alô, Dona Orgelice, Mamão e o Martins, pra todos da Escola Gil Brasileiro, a vocês do Atlanta Seguros, pessoal da Prefeitura Municipal, a vocês da Clínica Medida Certa, Reginaldo, Misak, o Elias Andretta, os profissionais da construção civil, donas de casa, diaristas, Lelê Pedreiro e o Valtinho. Aquele abraço pro Dino, Tuca, todo o pessoal do Douradinho, Dona Elídia, meu amigo Bonvino, a todos vocês, aquele abraço! Tudo no jeito, depois dos abraços, agora é hora do pontapé inicial aqui na programação do Frequência Máxima, e a gente começa com grande sucesso pra você.
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0: pra fechar aqui o nosso primeiro bloco nesta tarde gostosa, maravilhosa de quinta-feira, o sucesso dos Paralamas, do sucesso Melô do Marinheiro. O marinheiro, marinheiro, eu que te ensino a nadar. Bacana demais, matando saudade aqui no Frequência Máxima ainda. Vitor Fernandes, vou falar que não quero. César Menotti e Fabiano, juntamente com Gustavo Lima, aí cê me quebra. João Bosco e Vinícius com Maiara e Maraísa, fim de noite. Daqui a pouquinho tem mais sucesso aqui no Frequência Máxima.
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0: É isso aí, estamos aqui de volta já com a programação do Frequência Máxima. Nesta tarde gostosa, maravilhosa e abençoada hoje. Quinta-feira, véspera de sexta, hein? Que coisa boa! Boa mesmo é saber que você está aí do outro lado do radinho, curtindo ligadinho na programação do Frequência Máxima aqui pela Ita News FM, todas as tardes de segunda a sexta-feira, a partir da 1h40. E por aqui a gente segue a programação antes do sucesso, antes de abrirmos mais um bloco. Eu queria aqui mandar aquele abraço para todo o pessoal que está curtindo, que está ligadinho na programação aqui do Frequência. Aquele abraço! Aquele abraço pra dona Aparecida Lisboa, dona Adélia. Meu amigo Gessner, as meninas do Smart. A Luana, Estela, Verônica.

Roberta, Josael Eletricista, seu Álvaro lá do Bedeguinho. Alô, Dinho, meu amigo Macaia, pras minhas amigas garis também. Dona Maria do Bolinha, Dona Neide Araújo, alô, Geusa, Kátia. Leozinha, seu João Vasconcelos lá da Rua 24. Nenenzinho Chapa, pessoal da loja Badulac, o José Henrique e a Simone, meu amigo Chatobinha e todo o pessoal da Automecânica JF, aquele abraço. Bora, bora dar sequência na programação do Frequência, então vem comigo, aumenta o som e vamos curtir agora o grande sucesso.

0: ligou, gostou, hein?
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0: que saudade, é bom demais relembrar. E vocês aí curtiram o sucesso do Faith No More, Easy. Tivemos ainda DJ Guga, Ribe do Brabo, Paulo e Natan com Murilo Rufi, Camisa de Força. E ainda o sucesso da Simone Simaria, Meu Violão, e o nosso cachorro, o Frequência Máxima. Dá uma parada rápida para os nossos comerciais, mas eu volto daqui a pouquinho.
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0: Beleza, muito bem, estamos por aqui, já de volta com a programação do Frequência Máxima, tarde gostosa, bacana demais de quinta-feira. E olha, é sempre muito bom ter você curtindo, acompanhando, ligadinho na nossa programação. Pra você, meu amigo, pra você, minha amiga, onde quer que você esteja, tá bom? Seja na sua casa, no seu trabalho. Às vezes você aí, ó, pilotando sua máquina, seu caminhão, seu busão. Muito obrigado sempre pelo carinho. Pessoal nas comunidades rurais também, o nosso muito obrigado. Receba aí o nosso forte abraço. Por falar em abraço, agora é hora. Diz aí, Tim Maia, é hora de mandar aquele abraço. Aquele abraço. Alô, Ademar Sapateiro.

Jessé Rastreado, Tubarão, Neguinho, Juliano Zói. Aquele abraço, dona Rosimar. Alô, Thalisson Carpinteiro. Pra todo o pessoal do Laticínio Entre Minas, alô Wesley, Paulo Tapeceiro, também na sintonia com a gente, alô Fubá, o Cássio do Espetinho, Macaquinho, Adriano, AD Júnior, Dilson, alô Jefinho e o Lucimar, pessoal das caçambas, João Paulo Codorna, também na sintonia, Fabiano da Panificadora Tempão, Nenzinho, flamenguista, alô João, aquele abraço. Agora é hora de abrir mais um bloco, porque você sabe que no Frequência a música não para. Então, meu amigo, minha amiga, aumente o som, põe no 12, vem comigo.

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0: Bora! Wi-Fi!

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0: um bloco chegando ao final aqui, cheinho de sucessos, hein? Érica, I Don't Know. Tivemos ainda Rogerinho, MC Rogerinho, Mete a Louca. Henrique Diego com a participação da Simone, Simária, Raspão, Traia Véia e Luan Pereira ou simplesmente o LP Wi-Fi. É um Frequência Máxima fazendo a festa no seu rádio nesta tarde gostosa, bacana pra caramba de quinta-feira. E eu volto daqui a pouquinho, tá bom? Segura aí, é jogo rápido.
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0: Como diria o velho narrador de futebol Osmar Santos, ripa na chulipa e pimba na gorduchinha. Por aqui nós vamos seguindo com frequência máxima. Tarde gostosa, muito boa de quinta-feira. Muito obrigado pelo seu carinho, muito obrigado pela sua enorme audiência, onde quer que você esteja. Simbora, bora, porque o Frequência Máxima não para, é uma música atrás da outra. E olha aí, esse bloco tá recheado de sucesso, muita música boa pra você embalar aí a tarde de quinta-feira. Mas antes é hora de mandar aquele forte abraço, simbora lá! Aquele abraço pro Maurício, Zé Márcio, Tim, Neto, Marquinhos, Gil e o Roberto. Pessoal lá da Construserve, alô, alô, Oswaldo e Olavo da Renova Cores. Meu amigo Paulo Vitor, todo o pessoal da Cobre, o Paulinho da Rua Jerônimo, Donizete, Edilene, Cleonice, Aline, Flaviane, Carlinete, Tadico. Todo o pessoal dos setores e departamentos da Prefeitura Municipal, alô Cosme. Pro Gordo, Sambanga, Miguelinho, Andinho, Macaco, Edvar, Janderson. Michael também na sintonia, todo o pessoal da Atlanta Seguros. A vocês do Gran River, pessoal na usina de reciclagem, o Clebinho também, o Iago, o James e o Cassius Clay, Cavadeira, toda a sua turma, Lu André Mecânico, o Dinho, o Heitor, Gigabyte, João Tiririca e a Carol, a todos, aquele abraço! Abraços e mais abraços mandados. Agora é hora de música aqui no Frequência Máxima. O sucesso não para e a gente segue com mais um grande sucesso, abrindo mais um bloco pra você.

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0: músicas que são sucesso até hoje, você confere aqui no Frequência Máxima. Kiko Zambianchi, Primeiros Erros. Tivemos também o Pagodinho na voz de Dilcinho, 11 e pouquinho, tudo rimando bem bonitinho. Você viu, né? Pagodinho, Dilcinho, pouquinho, bonitinho. É, quinta-feira boa demais. Véspera de sexta é assim mesmo, hein? Jorge Mateus, lance individual e ainda Gustavo Lima. Foi a primeira do bloco, desejo imortal. Já já tô de volta.
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0: Olha
8: só, falei pra vocês que aqui era jogo rápido, hein? Bapt-Gupt, nós já estamos aqui de volta com Frequência Máxima para darmos início a mais um bloco com muita música boa, muito sucesso chegando, pintando pra vocês. O pessoal gosta demais de flashback, todo bloco tem um flashback bacana pra gente relembrar e pra gente matar saudade. Esse bloco não vai ser diferente. Mas antes de darmos início aqui a este bloco, é hora de mandar, é hora de você receber aquele abraço. Aquele abraço pro meu amigo parceiro Eduardo da Pinturas Camaleão, pessoal da Boncar. A vocês do Posto VIP também, meu amigo Fernando Pedreiro. Rogério Condor, Felipe, pessoal da Energia. Alô, meus amigos da Autoelétrica Mendonça. Aquele abraço. Alô, Sidney. Aquele abraço. Janete lá da Triângulo Vistorias, pessoal da Bicicletaria Roda Livre. Felipão e o Fernando lá da Marmoraria também. Alô, seu manezão das perneiras. Aquele abraço. Para o Fábio Carpinteiro, meu amigo Edson São Paulino. Também para o Valdivino e Gilmar, Thiago Mecânico. Oscar, lá da Fazenda Três Barras, pessoal da Implemagre. E também para Marisa, lá do Barton em Casa. Um grande abraço, uma ótima tarde para vocês. Cola na minha! Vem comigo, porque agora é hora de dar sequência na programação depois dos abraços mandados. E claro, você recebendo aí do outro lado, é hora de curtirmos música. Sucesso! E aqui tem muito, hein? Vamos lá!
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0: Engenheiros do Havaí, o papá é pop, o papá é pop, o pop não poupa ninguém. É bacana demais, mas melhor ainda fica na voz aí da banda Engenheiros do Havaí, né? Com toda certeza. Quem canta seus mares espanta, hein? Diz o ditado. Felipe Amorim, no ouvidinho, Bruno e Marrone, quatro fases, Gustavo Mioto, despedida de casal. Vamos dar uma pausa rápida aqui, mas daqui a pouquinho Frequência Máxima tá de volta, trazendo mais sucesso, mais músicas pra vocês.
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7: Muito bem, gente, amiga, já estamos de volta com Frequência Máxima. E aí, tudo bem com vocês? Tudo certo? Tudo nota 10 aí por enquanto nesta tarde de quinta-feira? Espero que sim, hein? Tem gente que tá ralando, tem gente que está descansando, né? Com o pezão pra cima assim no sofá, arzinho condicionado ou ventilador, assistindo televisão. Bom demais, hein? Quem pode, pode! Quem não pode, se sacode. Dá seus pulos, se vira nos 30. Por aqui agora é hora de seguir a programação do Frequência Máxima, mandando aquele forte abraço. Aquele abraço pra Claudete, o Laudimiro, o pessoal do restaurante Cantinho da Família. Alô, Fabinho, Luzia, Dona Maria. Luquinha, Bolão, Japonês, Marcinho, Zé Carlos. Valdinei e Arthur. Pessoal também da Construtora de Pedreiro. Meu amigo Anderson da Padaria. Alô, João Filho. Pro Vanor, pra Rosa da Lanchonete Roseiras. Alô, Curimba. Ariton também tá com ele. Alô, Leandro e o Igor lá das Duas Pontes. Marcelinho, Juvinha, Leandro, Lagoa, Dona Alita. Também pro meu amigo Rodrigo Mariano. Alô, Maria Cleilma. Pessoal da coleta de lixo também. Alô, Jacó, Pintor, Vampeta. Todos recebendo aquele abraço. Simbora, bora, turma. Comigo aqui assim é jogo rápido, hein? Sem muito blá, blá, blá, sem muito lero, lero. A gente segue com Frequência Máxima, fazendo a festa no seu rádio.

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1: Que lindo! Que coisa linda, né?
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0: Sucesso, meu irmão. Alguém já aprendeu o refrão já? Só basta você me ligar, que eu vou correndo te encontrar. Só basta você me ligar. Tá. Obrigado, gente. Sucesso, Barões da Pisadinha.
1: Barulho, turma, pro chão de avião aí.
0: Obrigado.
1: Obrigado,
0: senhor. Sucesso, meu irmão. Deus abençoe.
1: Obrigado, pai. Obrigado. Deus mandemos de vida pra saúde. Muito obrigado.
0: Obrigado.
1: Faz barulho, Safaro. Quem gostou, faz barulho aí.
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0: esse é pra você que está completamente apaixonado. Tá nas alturas. Que flashback bacana, é o nosso giro musical de recordações, trazendo Shania Twain, Your City One. Bacana demais. Barões da Pisadinha com o Xande Avião, Basta Você Me Ligar. Léo Magalhães também passou por aqui, agora somos ex. E ainda, As Patroas. É isso aí, olha, Marília Mendonça com Maiara e Maraíza. Quero você do jeito que quiser. Certinho, combinado? Bora fazer o seguinte, última parada do nosso, para o nosso comercial, mas daqui a pouquinho tem a última sequência de hoje.
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0: E é isso. Isso aí, já estamos de volta com a programação do Frequência Máxima nesta tarde de quinta-feira. Prontinhos para darmos início, então, ao nosso último bloco, última sequência de músicas. E olha, tá caprichado esta última sequência, hein? É a última da tarde de quinta-feira, tá bom? Bora lá então, porque antes eu queria mandar aquele abraço pra todo mundo que tá curtindo aí, ligadinho na programação do Frequência Máxima. Simbora lá comigo, é hora de mandar aquele abraço pra todo o pessoal da rede de lojas Marquinhos Supermercados. Grande abraço, meu amigo Burico da Bicicletaria, Josué lá da Marcenaria, Borracharia do Baguinho também na sintonia. A vocês da Nani Center, grande abraço. Meu amigo Edmar do Foto, Pé de Anjo, Jasner e o Guilherme. Pessoal lá na Fazenda da Lora, hein? Professor Sidelson, Fausto, Gabriel. Alôzão aqui também pra dona Marli, Laênio, Cadu. Alô, dona Diva, aquele abraço. AD Júnior, Cigano, Pereirinha e também o Brancão, grande abraço. Alô, Cleitinho Pintor, pessoal do posto da 16 e minha amiga Marisa lá do Barto em Casa, também o Paulinho, Glaucimar, grande abraço pra vocês e obrigado pelo carinho. E agora é o seguinte, último bloco do Frequência Máxima e nós vamos aqui começando muito bem com essa daqui, ó. Aumenta o som aí, eu toco a música aqui.

0: Muito obrigada,
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Boa tarde, 3h52. 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

0: E pra gente fechar a nossa programação, Nick Pratt, Heaven's Place. Tivemos aí MC Dani, Marcinho, Sensação e Paulo Pires, Ameaça. Gustavo Lima, Termina Comigo Antes. E ainda Lauana Prado, Você Humilha. Desta maneira, nós vamos aqui encerrando, fechando a programação do Frequência Máxima. Na sequência, pela Ita News, tem Formigão chegando com Pedra 90, segunda edição. Eu volto amanhã. Horário marcado, eu aqui, você aí do outro lado com mais uma edição do Frequência Máxima. Muito obrigado pelo seu carinho, obrigado pela sua sintonia. Onde quer que você esteja, um abraço gigante. Alô, meu parceiro. Aquele abraço. Eita, rapaz, esqueci o nome da turma que tá lá, mas vai pra todo mundo aí que tá com o gigante, certinho? Pessoal, ótimo finzinho de tarde pra vocês e até amanhã, se Deus quiser, hein?
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0: Boa tarde, tarde boa! Chegando com muita música nessa tarde maravilhosa de quinta-feira. Boa tarde, papai, boa tarde, mamãe, titio, titia, vovó, vovô. Boa tarde, família, boa tarde, criançada. Boa tarde para você que tá aí no seu carro, em casa, no trabalho. Boa tarde, tarde boa! Vamos chegando com muita música boa nesse momento. A partir de agora, Pedra 90, segunda edição, com seu amigo Formigão. Neto e Henrique, Cheiro de Problema, né? Gustavo Lima, Retrovisor. Nayara Azevedo, O Nome Dela é Rapariga. Eduardo Costa, Essa História Eu Conheço. Traia Véia e Gustavo Lima, Equivocada. É sucesso, é um atrás do outro. Alô, Dona Nevilda, um grande abraço aí, a Dona Nevilda, sempre ligadinha na nossa programação. Neto e Henrique, sucesso!

0: faz barulho,
1: Fernandópolis. 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
1: Ita News 4:10.

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0: Charles Devin.
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2: 4 horas e 19 minutos.
3: Guilherme Santiago.
4: Marília. Ai, Loirão. Vamos judiar desse povo.

0: linda. Você é demais.
1: Olha o intervalo, aquele intervalo maroto, aquele intervalo VaptVupt. Um grande abraço a todo o pessoal lá do Marquinhos Supermercado, ligadinho na nossa programação. Já eu volto.
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1: 4:24.
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1: Muito bem, chegando com mais um bloco de muita música boa pra você do outro lado curtindo aí a nossa programação. 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Vamos lá então, modão com João Mineiro e Marciano, Milagre da Flecha, Marília Mendonça, Eu Sei de Cor, Jorge Matheus, Molhando o Volante, Rick Renner, Lágrimas de Homem, Eduardo Costa, Não Valeu Para Você, é sucesso, é pra você. Aí do outro lado curtindo a nossa programação. Canta, João Mineiro, canta, Marciano.

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1: 4 horas e 32 minutos.

0: Olha o intervalo, aquele intervalo maroto, aquele intervalo rapidinho. Quero mandar um grande abraço a todo o pessoal lá no Sacolão da Fartura, Rede Smart. Alô, dona Cida Ferreira, Marcos Rafael, a Samanta, todo mundo ligadinho. A dona Zenita, ô, dona Zenita, Edilene, o Marquinho, né? O Marquinho lá na cidade de Brasília, ligadinho conosco. Aí um grande abraço, meu amigo Marquinho. Ó, mandar um grande abraço também a todo o pessoal lá da Golden Print, né? O pessoal da Golden Print aí ligado conosco. Aquele abraço! Já eu volto.
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0: Ita News 4:48.
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0: 4:49. 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É pra você? É pra você do outro lado curtindo a nossa programação. Alô, meu amigo gordo, aquele abraço!

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1: 6 para 5.

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0: Olha o intervalo, olha o intervalo, aquele intervalo maroto. Quero mandar um grande abraço aí aos meus amigos lá da Entre Minas. É o pessoal da Entre Minas aí, tá ligadinho conosco, né? Um grande abraço aí pra todos vocês. Alô, Vimael, pessoal da Empório Leonel, pessoal do... lá da casa do nosso amigo Cotete. Ô, Cotete, seu José Cidino, Maurício, ê, Maurição, aquele abraço. Paulo Tapeceiro, Sol Cídias, lá no, na Macaúba, né? Tá ligadinho. Fubá também tá ligado conosco. É, o Valerinho, ei, Valerinho, aquele abraço. Vou mandando um grande abraço também ao meu padrinho Derson, que tá sempre ligadinho, né, padrinho? Aquele abraço ao padrinho Derson ligado aí na nossa programação, né? Vamos lá então, é modão, a gente toca pra você. Alô Silvana, minha amiga Silvana, filha do padrinho Derson aí, tá sempre ligada também, né, Silvana? A Miralda, toda a família aí, um grande abraço aí pra vocês, tá bom? Ah, deixa eu ver aqui, é rápido intervalo. 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
0: E já vamos chegando com a nossa segunda hora de hoje. É, nossa segunda hora passando rapidinho. E ó, quero mandar um grande abraço a todo o pessoal lá de Comendador Gomes, né? O pessoal de Comendador Gomes tá sempre ligadinho conosco aí. Um grande abraço aí a todos vocês. 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Traz Renan e Raí, qualquer jeito, Caltrebit, cartão ilimitado. Divino Mar, minha estrela vai brilhar. Milionários é rico, sonhei com você. Essa do Divino Mar aí vai lá para todo o pessoal, vai para minha amiga Kátia também, vai lá para dona Rufina, para todo o pessoal que tá sempre ligadinho conosco, né? O pessoal tá sempre ligado, o Milton, a Marcio, Carlos, pessoal aí, Tuca Pintor, tá ligado, né, Tuca? O Jaza Solani lá na Serra da Moeda, um grande abraço aí para todos vocês. Vamos lá então, Renan e Raí, canta para nós.

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1: 5:11.
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1: 5:14.

0: Olha o intervalo, já eu volto com mais sucesso. Pessoal em São Miguel do Campos, em Alagoas, aí um grande abraço à dona Carmen, a Bárbara, Clodoaldo, pessoal ligadinho. Quero mandar um grande abraço também ao doutor Mardona, Ledio, Edson, sempre ligado aí conosco também, né? Grande abraço ao pessoal da ADL Panificadora. Alô, Joelinho, Joelinho, rei da pesca. Grande abraço. Alô, meu amigo Abel. É, eu sou o Abel da Pimenta, né? É, quer uma pimenta com sabor, aquele molho delicioso? É só procurar o seu Abel lá na praça, certinho? Grande abraço. Alô, Florenço. Ei, Florenção, grande abraço aí, o Florenço. O Tom e também o Cipó, né? O pessoal aí tá ligadinho. Zé Galinha também, um grande abraço.
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0: Olha o modão chegando. 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Traz para vocês Traia Véia, a força do amor. Diego e Vitor Hugo, errando o triplo. Michel Teló, o tempo não espera ninguém. Nando Moreno, Rio Negro Solimões, Chapeludo. Vamos lá então, modão Traia Véia, canta pra nós.

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1: 5:33.

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1: Hora certa, 5:35.

uma paz que a gente só encontra quando a gente busca lá no fundo do coração. Lá no fundo do coração.

Olha o intervalo, olha o intervalo. Quero mandar um grande abraço aí a dona Irani. Sou Toninho do Bar, né? Um dos caras que faz um dos caracaus mais gostosos de Tapajipe. Alô, seu Toninho, aquele abraço. Dona Irani também, um grande abraço aí pra vocês, sempre ligadinhos aí na nossa programação. Alô, Biratã, aquele abraço. Dona Maria Amélia, seu Guaraci, a dona Irene.

0: É, deixa eu ver aqui quem mais. A dona Aparecida Lisboa também tá sempre ligada conosco aí. Grande abraço aí para vocês, tá bom? A Elisângela lá na rodoviária, a Genivalda, o seu Zé da Moeda, o Geni do Zuíno, tá todo mundo ligado conosco. Já eu volto.
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0: 5:46. Muito bem, muito bem. 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César e Paulinho, não era para acontecer. Traia Veia e Luan Pereira, Wi-Fi. Jorge Matheus, chonei, chonei. Ô, modão, é pra você.

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1: 5:49.

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1: Ita News, 7 minutos para 6 da tarde.

todo mundo, se Wi-Fi. E nem é de internet que eu tô falando. Mais forte, mano. E se o Wi-Fi?

0: Eu quero um barulho bem alto pro Traia Veia!
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2: 3 minutinhos para 6 da tarde. Ai, ai.

0: Muito bem, muito bem. Quero mandar um grande abraço a todo o pessoal lá no Abrigo Jornal de Paula Assunção, ligadinho conosco. Vamos lá também, um grande abraço também ao pessoal lá da Bonolate, né? O pessoal da Bonolate aí, ligadinho. Já eu volto, EvaptVupt, nosso intervalo.
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2: 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É momento de paz. Com a oração para abençoar a sua vida e sua família.

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7: Muito bem, muito bem. Chegando com mais um bloco recheadíssimo de muita música boa. 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Traz para vocês mais um bloco com muito modão nesse comecinho de noite. É noite maravilhosa de quinta-feira. 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E aos domingos tem frango na brasa, Belmonte e Amaraí, Os Verdes Campos de Minha Terra, Henrique Juliano, Seu Erro, João Mineiro e Marciano, Medos e Beijos, Rick e Renner, Passe o Tempo que Passar. Belmonte Amaraí, canta pra nós!

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1: Ita News 6:13.
2: Então você quer saber seu erro, né? Explica, como se você não soubesse, né? Deixa que eu te conto então, vai.

0: Olha o intervalo. Alô, dona Júlia. Alô, sou Xavier. Alô, Floresvaldo. É, o Manuel também tá lá ligadinho, né? Alô, Manezão. Manezão lá das duas pontes, né? É, o Cleiton Biro, lá os cortador de cabelos, cabeleireiros de Itapajipe, Cleiton e Biro Biro. É, um grande abraço também ao Sou Kleber. Alô, Sou Kleber, aquele abraço. Já eu volto.
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0: Muito bem, em nome de Autoelétrica Mendonça, Juninho Baterias, Casa do Construtor, conveniência de Diniz do Roberval, trazemos mais um bloco recheado aí de muita música boa pra vocês. Mato Grosso e Matias, Retrato de Mãe, João Mineiro e Marciano, Minha Serenata, Gilberto e Gilmar, Em Poucas Palavras, de Paulo e Paulino, Barco de Papel. É sucesso, é pra você.

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1: 6:27.

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Muito bem, muito bem. Vamos aí para um rápido intervalo. Já, já a gente volta trazendo muito mais modão para vocês aí do outro lado. E ó, domingo tem. 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
0: 6h46, Ita News FM. Muito bem, muito bem. Rei da pesca do nosso amigo Joelinho. Freitas, gás e água mineral. Costa Grelli, engenharia construtora, loteamento. Traz para vocês nosso último bloco nessa noite maravilhosa aí de quinta-feira. Carlito e Baduí, Pedra 90. Barreirito, o menino da canoa. Almir Sater, Sérgio Reis, Travessia do Araguaia. Tião Carreiro e Pardinho, o mineiro e o italiano. É modão pra você do outro lado curtindo aí a nossa programação. Essa daí, fica aqui meu abraço a todos vocês, fiquem todos com Deus e até amanhã, se Deus nos permitir, a partir aí das 6 da manhã com Pedra 90, primeira edição com seu amigo Formigão. Grande abraço, tchau, fui, vazei!

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3: Olá, boa noite.
2: Boa noite para você que nos acompanha em todo o país.
3: Quinta-feira, 11 de junho de 2026.
2: Vamos ao destaque do dia, habitação.
3: Mais de 100 mil famílias terão posse de imóveis em periferias de 31 cidades.
2: Novo PAC vai investir 138 milhões de reais para que as prefeituras transfiram a titularidade dos imóveis.
3: Presidente Lula destaca que imóveis públicos ociosos também serão destinados a moradias e outras políticas.
4: A minha ideia era fazer uma prateleira de terra disponível para que a gente não precisasse ter invasão.
2: E ainda, queda no desmatamento.
3: Na Amazônia, a redução foi de 61% em maio desse ano, comparado a maio do ano passado.
2: E no Cerrado, a queda foi de 12%. O presidente disse que apresentará os dados aos Estados Unidos para reverter tarifas contra o Brasil.
3: E nós vamos falar também do Exame Nacional do Ensino Médio.
2: Inscrições terminam amanhã e o presidente do INEP, Manuel Palacios, conversa conosco sobre o que você precisa fazer para não perder a chance de fazer a prova.
3: Na apresentação da Voz do Brasil, Mariana Jungmann e Luciano Seixas.
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3: Mais de 100 mil famílias de 31 municípios serão beneficiadas por contratos de regularização fundiária.
2: Os documentos foram assinados hoje em cerimônia no Palácio do Planalto com a presença do presidente Lula.
3: Uma parceria com o programa Imóvel da Gente, que destina imóveis sem uso ou ociosos para atender necessidades da população, como saúde, educação e moradia.
5: Com a assinatura dos novos contratos nesta quinta-feira, mais de 100 mil famílias em 31 municípios serão beneficiadas com a posse definitiva do imóvel onde vivem. A iniciativa faz parte do programa Periferia Viva e prevê investimentos de 138 milhões de reais do novo PAC para que as prefeituras transfiram as titularidades dos imóveis. De acordo com o ministro das Cidades, Vladimir Lima, é o primeiro passo para dar dignidade a esses brasileiros.
6: Além da gente levar a regularização fundiária, a gente leva a urbanização de assentamentos precários, a gente leva água, drenagem, esgoto, melhoria habitacional, de forma a impactar positivamente vidas.
5: Os novos contratos somam-se a outros 14 em execução. O programa Periferia Viva é uma das ferramentas de democratização e destinação social do patrimônio da União e funciona em parceria com o programa Imóvel da Gente. A ideia é direcionar imóveis sem uso ou ociosos para políticas públicas, como afirmou o presidente Lula.
4: Não é preciso a gente ficar esperando que o movimento ocupe uma terra para a gente distribuir essa terra. A minha ideia era fazer uma prateleira de terras disponíveis, de terras ociosas, para que a gente não precisasse ter invasão, que a gente invadisse o movimento e entregasse para eles.
5: Desde 2023, o Imóvel da Gente destinou mais de 1.900 áreas e imóveis federais para atender necessidades da população, superando em quase 20% a meta estabelecida até o fim de 2026. A estimativa, segundo a ministra Esther Dueck, da Gestão e da Inovação em Serviços Públicos, é que as ações de moradia, titulação fundiária e instalação de equipamentos públicos beneficiem cerca de 400 mil famílias.
7: O patrimônio da União deixou de ser um conjunto de imóveis para se tornar, mais uma vez, um instrumento de justiça social, de desenvolvimento territorial e de fortalecimento de políticas públicas. A gente já está chegando hoje, com as entregas de hoje, a quase 1.900 imóveis, com a possibilidade de beneficiar 400 mil famílias.
5: Ao todo, as áreas destinadas somam mais de 18.500 quilômetros quadrados, cerca de 3 vezes o tamanho do Distrito Federal. Reportagem Gabriela Noronha.
2: O desmatamento na Amazônia legal teve redução de 61,4% em maio deste ano em relação ao mesmo mês de 2025.
3: É a maior queda percentual já registrada na região.
2: O mês também registrou queda de 12% no desmatamento no Cerrado.
3: Durante a apresentação dos dados hoje, o presidente Lula destacou que eles serão usados para reverter as sobretaxas impostas pelos Estados Unidos ao Brasil.
0: Os dados são do Sistema de Detecção de Desmatamentos em Tempo Real, DETER, feito pelo Instituto Nacional de Pesquisas Espaciais, o INPE, e mostram que foi registrada uma queda expressiva no desmatamento na Amazônia e no Cerrado brasileiro. Na Amazônia, em maio deste ano, a redução foi de 61% na comparação com o mesmo mês do ano passado. Em relação a maio de 2024, a queda foi de 26%. O ministro do Meio Ambiente, João Paulo Capobianco, destacou essa redução significativa.
8: Monitoramos isso dia a dia, o IBAMA indo a campo, fazendo os embargos remotos, o ICMBio indo a campo, impedindo o desmatamento em unidades de conservação federais e também agindo em terras indígenas e assentamentos, conseguimos esse feito fundamental.
0: Também foi registrada a queda dos números de desmatamento no Cerrado em maio. A redução foi de 12% em relação ao mesmo mês do ano passado. Já na comparação com 2024, a queda foi de 25%. A ministra da Ciência, Tecnologia e Inovação, Luciana Santos, apontou que os dados são históricos e demonstram um compromisso do país com a ciência.
9: Essa divulgação dos dados é importante na unidade de pesquisa do nosso ministério, que é o Instituto Nacional de Pesquisas Espaciais. É reconhecida internacionalmente, faz valer aqui a sua diretriz, que é exatamente colocar a ciência a serviço dos grandes desafios nacionais, como o combate ao desmatamento e a proteção dos nossos biomas.
0: O presidente Lula, que acompanhou a divulgação dos dados, voltou a afirmar que o combate ao desmatamento é uma prioridade do governo brasileiro e que os avanços precisam ser reconhecidos pelos Estados Unidos, que alegam questões ambientais entre as justificativas para impor maiores tarifas comerciais.
10: Isso é importante porque nós vamos ter que pegar esses dados, mandar para o cidadão do comércio dos Estados Unidos, que coloca a questão do desmatamento como justificativa para punir o Brasil com uma taxação maior, e vamos comparar o que acontece no Brasil com o que acontece nos Estados Unidos. Eles não sabem o trabalho que nós fazemos para fazer com que o desmatamento chegue a desmatamento zero até 2030.
0: Para o Ministério do Meio Ambiente e Mudança do Clima, a queda no desmatamento é resultado de um trabalho amplo que passa pela intensificação de ações de fiscalização, aumento de investimentos no setor ambiental e pelo trabalho do governo federal na fiscalização das normas de acesso ao crédito rural. Reportagem Márcia Fernandes.
2: O Enem, Exame Nacional do Ensino Médio, é a última etapa do ensino básico no Brasil.
3: É ele que abre a porta de entrada para o ensino superior e seleciona os estudantes para as vagas nas universidades públicas e privadas e nos institutos federais.
2: No caso dos estudantes do Pé de Meia, a participação no Enem garante também uma bolsa adicional de R$200.
3: As inscrições acabam amanhã e hoje nós conversamos com Manuel Palacios, presidente do INEP, o instituto responsável pela execução do exame. Boa noite, presidente. Bem-vindo. O instituto responsável pela execução do exame. Boa noite, presidente. Bem-vindo.
11: Boa noite.
3: Boa noite, presidente.
11: É um prazer estar aqui com vocês. Boa noite para todos que nos acompanham.
3: Presidente, as inscrições foram prorrogadas até amanhã.
11: Até que horas foram prorrogadas até amanhã?
3: Até que horas?
11: E há previsão de nova?
3: São no prazo?
11: E há previsão de nova prorrogação? Essa já foi ou seja, até a meia-noite de amanhã, todos podem fazer as suas inscrições na plataforma do INEP, enem.inep.gov.br/participantes.
2: Agora, esse ano, a gente teve a inscrição pré-preenchida para os estudantes de escolas públicas, né? Teve a inscrição pré-preenchida para os estudantes de escolas de Alagoas. Ela tem uma dúvida exatamente sobre isso. Vamos ouvir.
12: Meu nome é Raquel Hélia dos Santos, sou aluna da Escola Pública Maria Eliege de Albuquerque Tavares, na cidade de Junqueiro. Sou aluna da Escola Pública Maria Eliege de Albuquerque Tavares, na cidade de Junqueiro, no estado de Alagoas. E minha inscrição para o Enem já está pré-preenchida. Mesmo assim, eu devo fazer a inscrição? E como eu faço isso?
11: Olha, esse ano nós tivemos a inscrição automática de todos aqueles que estão concluindo o terceiro ano do ensino médio na rede pública em todos os estados brasileiros. essa inscrição automática, ela significa que estão todos devidamente registrados para fazer o Enem lá em novembro. Mas é preciso entrar na plataforma do INEP, entrar na página do participante para, primeiro, dizer qual é a língua estrangeira que vai fazer prova no final do ano, escolher entre inglês e espanhol. Também dizer se tem necessidade de algum tipo de atendimento especializado. É também na página do participante, na hora do preenchimento dos formulários, que essa solicitação é feita. E há um questionário do candidato, do participante, que deve ser respondido. Nos casos daqueles estudantes que querem fazer prova em outro município que não aquele em que estudam, também podem solicitar nesse momento a sua transferência para um outro município. Enfim, mesmo já inscrito automaticamente, é fundamental entrar na página do participante para realizar essas ações. Escolher a língua, dizer se precisa de algum atendimento especializado, em especial, isso é para todo mundo, e responder o questionário do estudante.
2: Sem isso, não está inscrito, né?
11: Sem isso, a inscrição fica ainda pendente de seleção da língua e não estará concluída, efetivamente não estará concluída.
3: O mesmo vale para os estudantes do pé de meia, né? Eles precisam concluir a inscrição, né?
11: O pé de meia está na mesma situação. Eles estão todos inscritos automaticamente, mas precisam entrar na plataforma para realizar essas ações.
2: Agora, presidente, e o pagamento da inscrição para esses estudantes de escolas públicas, do pé de meia, principalmente, eles ficam automaticamente isentos? Não, né? O prazo para pedir isenção de pagamento já foi concluído, também foi prorrogado. Como é que fica nesses casos?
11: Todos os concluintes de rede pública estão isentos. E como a inscrição foi feita automaticamente, eles não vão precisar pagar a taxa, mesmo que não tenham pedido a isenção no tempo certo. A decisão de fazer a inscrição automaticamente isentou os concluintes. Os estados brasileiros informam quais são os estudantes que estão concluindo o ensino médio, e com base nesses dados nós fizemos a inscrição automática e isentamos a todos eles. Especialmente os que estão inscritos no pé de meia também estão isentos.
3: E aí o pagamento para quem precisa fazer vai até que dia?
11: Até dia 17 de junho, aqueles que precisam pagar, ou porque não foram isentos, ou porque não estão previstos mesmo nas categorias de isenção, eles precisam até dia 17 pagar o boleto. O sistema emite o boleto, vai no banco e paga a taxa de inscrição de R$ 85,00.
2: Bom, então vamos lá. Precisa, mesmo quem já está com a inscrição pré-preenchida, precisa entrar na página do participante, concluir a sua inscrição, fazer essas seleções que o senhor mencionou. Essas pessoas que são de escolas públicas e pé de meia estão isentas. E quem não está isento precisa pagar a taxa de inscrição até a semana que vem.
11: Perfeitamente. É exatamente isso que precisa fazer para assegurar a sua participação no Enem dia 8 e dia 15 de novembro, como está previsto.
2: Então, antes de concluir, presidente, a gente tem também uma pergunta, mas agora não é temática inscrição, já é temática prova. Vamos ouvir.
13: Olá, meu nome é Manu Azevedo, tenho 17 anos e eu estudo em escola pública, mas precisamente no Instituto Federal Goiano, Campus Cristalino, em Cristalina, Goiás. E minha dúvida é sobre a redação do Enem. Quais são os erros mais comuns que fazem os estudantes perderem pontos e o que podemos fazer para evitá-los durante a prova?
11: Olha, eu recomendo muito que você entre lá no site do INEP, na página do participante, para consultar o manual da redação. Todo ano, o INEP publica um manual com orientações para aquele que vai participar do exame, para justamente informar como é que é avaliada a redação, para que tenha uma noção clara do que é esperado. Mas eu posso dizer para você que uma das principais preocupações que tem crescido nos últimos tempos é a de que a redação não seja feita com base em argumentos pré-elaborados que servem para qualquer situação, porque eles acabam fazendo com que o argumento desenvolvido pelo estudante, pelo participante no Enem, fique frágil, fique sem relação com o tema proposto. Então, aquelas frases feitas, aquilo que muitas vezes o estudante mais desavisado prepara para colocar na prova, não funciona. Então, pense no tema e escreva de forma bem vinculada ao assunto que está sendo solicitado na prova.
3: Muito bem, nós conversamos com o Manuel Palacios, presidente do INEP, o Instituto Nacional de Estudos e Pesquisas Educacionais, Anísio Teixeira. Muito obrigado por sua entrevista, a Voz do Brasil.
11: Eu que agradeço, estou sempre à disposição.
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14: Num piscar de olhos, em qualquer lugar, alguém simplesmente...

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3: 8 e 1. Essa é a história do João.

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1: 8:19
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4: 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Hora certa.
1: 8:20
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1: 8:21

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4: 8h44.
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4: 8h44.

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